0: É 1:16.
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1: 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São 2 horas da manhã.

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0: São 2:34.
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0: São 3 horas e 17 minutos.
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0: 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São 4 horas da manhã.
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0: São 5 horas e 15 minutos.
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1: São 6 horas.
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0: 6 horas e 31 minutos.
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0: São sete
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5: Em Viana do Castelo, o município já deu a conhecer o encerramento do viaduto pedonal do Colégio de Minho e vai assim acontecer até à próxima quinta-feira. Trata-se de um encerramento devido à execução de trabalhos de reabilitação e pintura. Durante este período, o atravessamento pedonal é efetuado através de um percurso alternativo que está devidamente sinalizado no local. Foi já apresentado o projeto de arquitetura da futura nova creche Amorosa Chafé, que corresponde a um projeto de reconversão da antiga escola do primeiro ciclo de Amorosa em Valência de Creche para acolher 46 crianças. Uma iniciativa da Câmara Municipal de Viana do Castelo, numa parceria com o Centro Social Paroquial de São Sebastião de Chafé. O autarca de Viana do Castelo assegurou que esta nova creche é um exemplo de serviço de proximidade que fazem sentido e são necessários às famílias. Continua a ser uma emergência. Precisamos de mais vagas em creche, assim referiu o Presidente da Câmara de Viana do Castelo, Luís Nobre. Já está no terreno mais uma organização da Associação dos Grupos Folclóricos do Alto Minho, da Viana Festas e da Câmara de Viana do Castelo. Estamos a falar do Festival Internacional de Folclore do Alto Minho, que promove desde 1996 a prática da música, da dança e da expressão artística, contribuindo para a difusão cultural e o desenvolvimento regional. Este ano estão a participar grupos da Argentina, do Brasil, do Chile, da Espanha, do México, Países Baixos,

junto à ecovia do Rio Minho em Seixas, uma intervenção que surge na sequência de danos provocados pelas intempéries registadas nos últimos meses. Assim, a elevada pluviosidade e o aumento dos caudais do Rio Minho causaram estragos significativos na plataforma existente, destruindo pavimento em deck de madeira, comprometendo assim as condições de utilização daquele espaço. A Câmara de Caminha deu mais um passo na valorização do setor marítimo das pescas, com a assinatura de dois protocolos em colaboração que visam os serviços de apoio às comunidades ligadas ao mar e também promover o desenvolvimento sustentável da economia azul do concelho. Assim, o primeiro protocolo celebrado com a Câmara de Caminha, a Doca Pescas Porto e Lotas S.A. prevê a cedência da gestão do edifício da Onda ao município, de acordo que vai permitir uma nova utilização de um espaço que permaneceu encerrado durante vários anos, potenciando assim a sua utilização em benefício da atividade pescatória das comunidades marítimas locais. No entanto, o segundo protocolo foi assinado entre a Câmara e a Direção-Geral de Recursos e Serviços Marítimos com o objetivo de instalar um terminal de acesso ao balcão eletrónico do mar. Em Valença, o novo espaço do Cidadão entrou em funcionamento no Centro Coordenador de Transportes na Avenida Sá Carneiro, aproximando os serviços públicos da população e tornando o atendimento mais simples, rápido e cómodo. O novo espaço reúne serviços de 16 entidades públicas, permitindo aos cidadãos evitar deslocações a diferentes organismos e resolver vários assuntos num único atendimento. Em Viana do Castelo, a Praça da Erva, o Teatro Sá de Miranda e o Parque Ecológico da cidade recebem de 22 a 26 deste mês a 35ª edição do Viana Jazz. O evento é promovido pelo município de Viana do Castelo e a destacar a atuação de António Pinho Vargas no dia 24 no Teatro Municipal Sá de Miranda, antes da atuação do projeto Folhas Novas Mudam de Cor, a música de António Pinho Vargas, composta por Miguel Meirinhos no piano, José Soares no saxofone alto e Mário Barreiros na bateria e também o Carvalhais no contrabaixo. É um concerto de homenagem que revisita a história da obra do jazz nos anos 80 e 90 do compositor e pianista português António Pinho Vargas. O Grupo Europeu de Coesão Territorial do Rio Minho, que junto aos municípios do Alto Minho e também da Galiza, tem cerca de 1,6 milhões de euros para contribuir para o desenvolvimento económico e turístico do Rio Minho, confinanciado com os fundos europeus e prevê para a criação de um verdadeiro destino turístico no território e a criação de pontos fortes e património. Explicou assim o agrupamento. O projeto prevê a proteção do ambiente natural de património, da sua valorização e utilização, como atrativos de apoio à criação e à consolidação de um destino turístico diferenciado, inteligente e sustentável e que venha a contribuir para a fixação da população. A Comunidade Intermunicipal do Cávado vai assegurar a ligação rodoviária entre Viana do Castelo, Esposende e o Porto, na sequência da decisão da Autoaviação do Minho terminar o serviço da Expresso que ligava Melgaço e Ponto Lima à cidade do Porto. Numa primeira fase e até ao final deste mês, será criada uma carreira regular com três circulações diárias entre Viana e Porto, com paragem em Esposende, mantendo os horários e as paragens e os tarifários já atualmente praticados nesta ligação. A Câmara de Viana do Castelo vai atribuir 406 mil euros para apoiar associações culturais. Assim, a autarquia assinou 12 protocolos de contrato-programa de desenvolvimento cultural num investimento de 406 mil euros e os apoios destinam-se a reforçar a atividade de associações e coletividades culturais de concelho, reconhecendo o seu contributo para a dinamização cultural ao longo do ano e promovendo uma oferta cultural descentralizada. E no Conselho de Caminha, as equipas sapadores florestais do município e também o Baldio de Ribadâncora passaram a dispor de novos equipamentos tecnológicos que assim vão reforçar a sua capacidade de monitorização, prevenção e resposta no âmbito da defesa da floresta e da proteção contra incêndios rurais. O Castro de São Lourenço, na freguesia de Vila Chá Esposende, volta a transformar-se num autêntica aldeia galaico-romana para acolher, entre sexta e domingo, mais uma edição da Galaicofolia 2000 anos em festa. Promovido pelo município de Esposende, em colaboração com a Junta de Freguesia de Vila Chá, o evento propõe uma viagem ao passado, proporcionando uma experiência imersiva na cultura e nas tradições dos povos que habitaram este território há mais de 2000 anos. É também entre esta sexta e domingo que a freguesia de São Lourenço da Montaria acolhe o Montaria 14. Trata-se de uma iniciativa da Associação Ao Norte que transforma a aldeia num laboratório vivo de reflexão sobre o património e a identidade e os desafios do território. Fechamos aqui este bloco de notícias. 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

0: Vamos agora conhecer as previsões do tempo para hoje. Então conto com o céu muito nublado, com abertas a partir da tarde, e ainda há a possibilidade de ocorrência de chuva fraca até ao final da manhã. O vento é moderado até 30 km do quadrante oeste. Já no mar e na costa ocidental, as ondas são noroeste com 1 metro de altura e a temperatura da água do mar até subiu ligeiramente, anda agora entre os 18 e os 20 graus. Hoje o sol nasce às 6 da manhã e 12 minutos e põe-se às 9, mais 9 minutos da tarde. A lua nasce às 4 e meia da madrugada e põe-se às muito próximo das 9 horas da noite. Quanto à tabela das marés, a maré baixa é por volta das 9 da manhã com 70 centímetros de altura e depois vamos ter a maré alta, aliás, vamos depois voltar a ter a maré baixa às 9 e um quarto da noite com 50 centímetros de altura. Já a praia-mar acontece às 3 da tarde com 3 metros e 40 de altura. Hoje vamos ter uma duração do sol de 14 horas e 48 minutos. Fácil será de ver que os dias estão em fase de decrescimento. Hoje temos uma máxima de 15 graus, desce 1 grau em relação ao dia de ontem, e a máxima fica-se pelos 23 igualzinha ao dia de ontem, e assim se vai manter até quinta-feira. Depois as máximas sobem para sexta para os 25, sábado para os 27 e domingo vai-se manter os 27. No entanto, durante toda esta semana vamos ter ainda no céu algumas nuvens a fazerem-nos companhia. São estas as previsões do tempo.
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2: No Mundial, manda o VAR, mesmo quando a vê ao lado. Vimos hoje parodiar o mundo já parodiado. Numa entrevista de emprego a um agente de inteligência artificial.
3: Ora, veja aqui que tem 10 anos de experiência.
4: Correto.
3: Mas foi criada há 6 meses.
4: Aprendi a fazer currículos com seres humanos.
3: Sabe que as novas regras europeias obrigam a identificar conteúdos artificiais?
4: Claro, já preparei as etiquetas.
3: E onde é que pensa colocá-las?
4: Nos relatórios, nos discursos políticos e no diretor-geral.
3: O diretor-geral não é artificial.
4: Tem razão. Uma inteligência artificial tinha admitido o erro.
5: Ora, boa tarde. Eu sou habitante do planeta XYZ e venho pedir os documentos sobre a minha nave.
6: Ora, muito bem. Tenho o formulário A51.
5: Atravessei 4 galáxias para chegar aqui.
6: Então também precisa de comprovativo na morada.
5: Será que posso falar com vida inteligente?
6: Assim só mediante marcação.
7: Viemos aqui inspecionar a vossa empresa de redes sociais. Ora, a vossa rolagem infinita mantém as pessoas agarradas ao ecrã, sabe?
5: Cara inspetora, nós preferimos dizer que estão envolvidas.
7: É que temos relatos que há pessoas e utilizadores que passam aqui 6 horas por dia a dar ao dedo.
5: Está a ver? É que nem os próprios empregos conseguem essa fidelidade, senhora.
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18: Passada em Penela, onde os aventureiros vão participar numas escavações arqueológicas, acabando envolvidos com os caçadores de relíquias.
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18: Uma cena passada no tribunal, que é aquele sítio onde há tanto papel, que às vezes a justiça fica embrulhada no meio da papelada. É que há quem não passe cartão ao papel.

0: Excelência, o réu quer falar-lhe.
1: Silêncio! O réu não tem nada que falar porque tem um advogado para falar por ele e que é pago para falar por ele, para ele não ter que falar, percebido?
2: Ó, senhor doutor juiz, mas agora não se trata de nada que o meu advogado possa fazer por mim, porque tenho mesmo que ir lá fora fazer uma coisa que ninguém pode fazer por mim. Está a perceber? Não está?
1: Ó, oficial, oficial, faça-se acompanhar por um agente para acompanhar o réu lá dentro, porque lá fora ele ainda não pode ir, porque ainda não foi libertado. Bem, vamos lá ver se isto avança, porque tenho aqui tanta papelada que já nem consigo ver a senhora doutora da acusação, que é a única coisa digna de se ver neste processo.
3: Ai, agradeço muito o seu piropo, excelência, mas se quer realmente transmitir-me algum recado, é melhor escrever-me, porque como advogada que sou, só acredito e dou valor àquilo que esteja escrito em papel, percebe?
1: Bem, adianta.
3: Ora bem, ora bem, ora bem, conforme está escrito no processo, o réu estava mesmo em Paris no dia em que é acusado deste estava em Paris, onde levava uma vida muito acima das suas possibilidades.
1: Sim, mas o processo pesa 2 toneladas e a doutora não está à espera que eu vá ler este papel todo, pois não?
3: As provas de que o réu esteve em Paris a viver à grande e à francesa vêm provadas e explicadas nas páginas 23.968, 69 e 70.
4: Um momento. Tenho aqui as provas que provam que o meu constituinte foi a Paris, mas apenas e só com a intenção de descansar e estudar. Está aqui tudo.
1: O quê? Mais esse papel todo?
4: São só mais 90 quilos de papel, excelência. Tenho aqui tudo. Os bilhetes de avião, os recibos dos restaurantes, as faturas de tudo o que ele comprou em Paris. Tudo. Até tenho aqui o pacote.
1: O pacote? Mas o pacote de quem?
4: Dos croissants, britíssimo. O meu constituinte foi a Paris também para comprar croissants.
1: Mãe, arrumem lá essa papelada toda junto da outra papelada toda para ver se eu consigo ver alguma coisa para além deste papel todo.
2: Incrível! Isto é inconcebível! Palavra de honra! É uma vergonha!
1: Silêncio! O réu respeita o tribunal, sim?
2: Respeitar o tribunal? Como é que eu posso respeitar um tribunal que não tem papel na casa de banho? Não há papel na casa de banho, Sr. Doutor Juiz. Não há papel. Não há papel.
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0: É como lhe digo, Sr. Anjinho.
1: Angelino. Meu nome é Angelino.
0: Ai, desculpe, o senhor tem cara de anjinho.
1: Mas sou Angelino.
0: Assim seja. O que interessa para o caso é que a junta da colaça foi à vida.
1: Outra vez? Pelas minhas contas, é a quarta ou quinta junta da classe este ano, Sr. Vagamar.
0: Valdemar. Eu chamo Valdemar.
1: Desculpe, mas você tem cara de quem vai gamar.
0: Ai, vovô.
1: Como disse?
0: Nada. Estava a tentar explicar-lhe que isto da junta da colaça é um problema que dá muitas vezes neste tipo de carro.
1: Ai, sim.
0: E a culpa é do presidente.
1: Qual presidente? O da junta?
0: Não, o da marca. Esteve cá no outro dia e eu falei-lhe desta avaria e ele disse que tinha ido à China comprar as juntas para ficarem mais barato.
1: Olha lá, você quer-me convencer que o presidente de uma grande marca de carros como esta esteve aqui na sua Hell's Garagem?
0: Mau. Ora, fique sabendo que este conceituado estabelecimento de reparação automóvel é dos melhores do país e, inclusive, já ganhou um prémio.
1: Ah, sim.
0: No ano passado fomos distinguidos com o reputado galardão Ferramenta Dourada.
2: Oh, chefe, cá para mim a gente ganhou, mas foi o prémio da ferramenta entortada. Pelo menos a minha chave de jantes está aqui uma miséria.
0: Cala-te e faz a montagem, monteiro.
2: Sim, chefe.
0: Aproveita e vai dar um jeitinho no volante do carro aqui do Sr. Anjinho. Quer dizer, Angelino.
2: Ah, é? O que é que ele tem?
0: Então, não sei logo. Tem cá uma folga?
2: Olha que sorte, já eu não tenho nenhuma.
0: O quê?
2: No sábado quis ir à namorada e tunga. O chefe não me deu folga.
0: Para lá com o barreiro ao monteiro.
2: Sim, chefe.
0: Já estás aí a montar os pneus desse caminhão desde manhã e não há meio de acabares o serviço.
2: O que é que você quer, ó, Sr. Valdemar? Nem imagina a trabalheira que eu tive só para conseguir levantar o caminhão no ar e trocar a roda.
0: Então porquê? Não tinhas aí um macaco?
2: Ah, tá bem, mas o macaco é para levantar um carro. Se for para levantar um caminhão é bem preciso um gorila.
0: Ou isso ou um chimpanzé?
3: Chamaram por mim?
0: Oh, Sr. José, então o que o traz por aqui?
3: Ora essa, venho buscar a minha fragoneta.
0: Ah, pois, isso. Sim, senhor. Aqui está ela.
3: Então e o óleo? Meteu do bom, foi?
0: Óleo? Mas você não disse que era para mudar a correia da direção?
3: Não, claro que não. Então ainda no mês passado mudámos isso?
0: Desculpe lá, Sr. Zé, mas eu falei consigo ao telefone e ouvi claramente você dizer que era para substituir a correia da direção.
3: Ah, espera lá. Foi consigo que eu falei anteontem à noite?
0: Sim, logo a seguir ao jantar.
3: Epa, grande bronca.
0: Foi?
3: É que eu queria falar, era com o Antunes, aquele que é meu secretário lá do clube de futebol.
0: Sei quem é.
3: Nós temos lá um diretor que é um babedolas. Só faz asneiras e arranja problemas com toda a gente.
0: Pois, faz lembrar ali o nosso monteiro.
3: Está bem, só que este chama-se Correia.
0: Então quer dizer...
3: Quer dizer que eu queria substituir era o Correia da direção do clube e não substituir a Correia da direção da carrinha.
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8: A Barata Mergulhadora. Uma conferência de imprensa onde participam jornalistas, um cientista e uma barata.
9: Ora então, o próximo jornalista, só chavão.
10: Ah, posso ser eu, é o jornalista da Parada da Paródia. Ora, é verdade que criaram um fato de mergulho para baratas?
11: Sim, é verdade. Conseguem trabalhar 3 horas, 3, debaixo de água.
12: 3 horas? E tem direito a intervalo?
11: Você é uma barata, não é?
12: Ah, exatamente. Então sobrevivo a veneno, radiação e chinelo.
11: Então e qual é que é o problema?
12: Recibos verdes. Recibos verdes. Até uma barata tem limites.
9: O que é que atrás aqui à esquadra, minha senhora? Vem fazer alguma participação?
13: Venho participar o roubo do meu carro. Foi um bando de rapazes lá do meu bairro que o roubou. Vai para 15 dias.
9: 15 dias? Então e só agora é que a senhora vem participar? Porquê?
13: Porque eles agora já lhe meteram pneus carros novos e até encheram o depósito de gasolina. Ó, senhor, esta estrada dá para ir para Beja?
0: Não dá, porque agora é rara a estrada que dá. Só pagando portagem, só pagando.
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0: São 8 horas.
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6: Em Viana do Castelo, o município já deu a conhecer o encerramento do viaduto pedonal do Colégio de Minho e vai assim acontecer até à próxima quinta-feira. Trata-se de um encerramento devido à execução de trabalhos de reabilitação e pintura. Durante este período, o atravessamento pedonal é efetuado através de um percurso alternativo que está devidamente sinalizado no local. Foi já apresentado o projeto de arquitetura da futura nova creche Amorosa Chafé, que corresponde a um projeto de reconversão da antiga escola do primeiro ciclo de Amorosa, em Valência de Creche, para acolher 46 crianças. Uma iniciativa da Câmara Municipal de Viana do Castelo, numa parceria com o Centro Social Paroquial de São Sebastião de Chafé. O autarca de Viana do Castelo assegurou que esta nova creche é um exemplo de serviço de proximidade que fazem sentido e são necessários às famílias. Continua a ser uma emergência. Precisamos de mais vagas em creche, assim referiu o Presidente da Câmara de Viana do Castelo, Luís Nobre. Já está no terreno mais uma organização da Associação dos Grupos Folclóricos do Alto Minho, da Viana Festas e da Câmara de Viana do Castelo. Estamos a falar do Festival Internacional de Folclore do Alto Minho, que promove desde 1996 a prática da música, da dança e da expressão artística, contribuindo para a difusão cultural e o desenvolvimento regional. Este ano estão a participar grupos da Argentina, do Brasil, do Chile, da Espanha, do México, Países Baixos e, naturalmente, Portugal. Esta quarta-feira temos, quarta e quinta, espetáculos no Casino Afifense e o Rancho de Danças e Cantares de Afife, na quarta-feira, vai ser o representante do nosso país neste festival que acontece às 21h30 da noite. No Conselho de Caminha, a autarquia caminhense tem em curso a empreitada para a requalificação da praceta do Cais São Bento junto à ecovia do Rio Minho, em Seixas. Uma intervenção que surge na sequência de danos provocados pelas intempéries registadas nos últimos meses. Assim, a elevada pluviosidade

0: Mar e também promover o desenvolvimento sustentável da economia azul do concelho. Assim, o primeiro protocolo celebrado com a Câmara de Caminha à Doca Pescas Porto e Lotas S.A. prevê a cedência da gestão do edifício da Onda ao município, de acordo que vai permitir uma nova utilização de um espaço que permaneceu encerrado durante vários anos, potenciando assim a sua utilização em benefício da atividade pescatória das comunidades marítimas locais. No entanto, o segundo protocolo foi assinado entre a Câmara e a Direção-Geral de Recursos e Serviços Marítimos com o objetivo de instalar um terminal de acesso ao balcão eletrónico do mar. Em menos demora, voltamos à antena para atualizar as notícias, mas também nos pode seguir nas plataformas digitais da Rádio Afifense. Vamos agora conhecer as previsões do tempo para hoje. Então conto com o céu muito nublado, com abertas a partir da tarde, e ainda há a possibilidade de ocorrência de chuva fraca até ao final da manhã. O vento é moderado até 30 km do quadrante oeste. Já no mar e na costa ocidental, as ondas são noroeste com 1 metro de altura e a temperatura da água do mar até subiu ligeiramente, anda agora entre os 18 e os 20 graus. Hoje o sol nasce às 6 da manhã e 12 minutos e põe-se às 9, mais 9 minutos da tarde. A lua nasce às 4 e meia da madrugada e põe-se às muito próximo das 9 horas da noite. Quanto à tabela das marés, a maré baixa é por volta das 9 da manhã com 70 centímetros de altura e depois vamos ter a maré alta, aliás, vamos depois voltar a ter a maré baixa às 9 e um quarto da noite com 50 centímetros de altura. Já a praia-mar acontece às 3 da tarde com 3 metros e 40 de altura. Hoje vamos ter uma duração do sol de 14 horas e 48 minutos. Fácil será de ver que os dias estão em fase de decrescimento. Hoje temos uma máxima de 15 graus, desce 1 grau em relação ao dia de ontem, e a máxima fica-se pelos 23 igualzinha ao dia de ontem, e assim se vai manter até quinta-feira. Depois as máximas sobem para sexta para os 25, sábado para os 27 e domingo vai-se manter os 27. No entanto, durante toda esta semana vamos ter ainda no céu algumas nuvens a fazerem-nos companhia. São estas as previsões do tempo.
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3: Bom dia, bom dia. Espero que tenha tido um grande fim de semana. A semana arranca cinzenta, não é? Isto não lembra muito o verão. Tem estado assim os dias mais frescotes, mas depende também da zona em que esteja. Se estiver aqui pelas nossas bandas, é natural que sinta aquele friozinho da parte da manhã, da parte da tarde, quando o sol aparece, aquece, não é? Consegue aquecer. E tem sido assim, não é? Os dias mais envergonhados da parte da manhã, mas depois o sol dá o seu ar de graça e até consegue aquecer as nossas tardes. Portanto, vai ser assim também no dia de hoje, mas eu acho que o sol vai aparecer bem mais cedo. Apesar de estar agora assim um bocadinho mais cinzento, ele vai começar a aparecer a partir das 9, das 10. Portanto, amanhã vai ser com sol, na companhia de algumas nuvens. E quanto às temperaturas, como têm estado nos últimos dias, assim se vai manter também no decorrer desta semana. A verdade é que até sexta-feira os termómetros em Viana do Castelo, cidade, e aqui também arredores, não vão subir muito para além dos 23 graus que se têm feito sentir nos últimos dias. Até porque hoje vamos ter 23 de máxima, para amanhã também, quarta também, quinta também e sexta também. Portanto, quanto à temperatura, vai-se manter até ao final da semana nestes valores.

há aqui uma subida prevista para o fim de semana e para a próxima semana também, mas como ainda estamos longe, temos toda uma semana pela frente. Os dias vão ser com céu nublado e abertas, portanto vai ser assim também toda a semana. Não vamos ter grande chuva aqui prevista para a cidade. Vamos contar com céu nublado, mas com boas abertas. A mínima vai estar entre os 15 e os 16 durante esta semana e a máxima, como disse, vai estar nos 23, vai estar muito equilibrada durante os próximos 5 dias. Quanto ao dia de hoje, ainda podem ocorrer alguns aguaceiros nestas primeiras horas do dia. Aguaceiros, portanto, uma coisa muito pontual e muito fraca, pode até nem aparecer, mas temos aqui a possibilidade disso acontecer. Do resto, a partir das 9, das 10, o sol já deverá aparecer e vamos ter uma tarde que promete. Portanto, é um verão assim mais envergonhado, uma temperatura mais fresca para quem gosta de passear e para quem não gosta de calor, para quem não gosta de dias muito quentes, aí está, se calhar.

Foi a data hoje curiosa, até porque me deparei com um momento desses na passada sexta-feira. Achei a data curiosa. Hoje é o dia, imagine, o Dia Mundial de Tricotar em Público. Não é em público, hein? Não é tricotar em casa, é tricotar em público. E eu deparei-me na sexta-feira, curioso, de uma senhora que estava numa estação de comboios a tricotar. E, pelo que vi, a senhora não era portuguesa. Não é? Porque não falava português, portanto, à partida não era português. Eu achei piada de estar a tricotar em público. Não tem mal nenhum, não tem mal nenhum, não é muito normal. Ou se calhar eu sou eu que não estou habituada a olhar para as pessoas que estão nas paragens. E também me deu a pensar, que certas artes e coisas que se fazem, fazem-se assim em momentos em que a pessoa quer aproveitar, já que está à espera do comboio já, e já que estão atrasados e já, aproveitam para fazer qualquer coisa de útil. Eu acho fantástico, portanto, é andar com as malhinhas e com as agulhas para face a momentos em que a pessoa vai estar à espera, ter alguma coisa para fazer. E achei engraçado, é que é uma data que está no calendário e que eu nem sequer sabia que existia, mas é verdade, desde 2005, portanto já vai há mais de 20 anos que esta data se celebra e foi criada por Daniel Landes com o objetivo de juntar praticamente pessoas, não é? A tricotar em público, desde praças, cafés, depois dali nascem objetos e é uma forma também das pessoas se socializarem, claro que isto tem que haver aqui uma combinação, não é? Mas bom, eu gostei porque na sexta-feira, por acaso, ao ver esta data comemorativa hoje, eu lembrei-me logo que na sexta-feira eu tinha visto este feito, que já não vi há muito tempo. Eu não sei se as pessoas também, algumas, têm vergonha e fazem-no mais em casa, no privado, mas eu acho que na rua até é uma boa forma de ocupar o tempo. Quando a pessoa está a meia hora, 40 minutos, à espera do comboio, quando o comboio vem atrasado, quem diz o comboio diz o autocarro, e é uma forma da pessoa estar ali entretida a fazer qualquer coisa de útil. Depois eu perguntei aqui ao Gemini, Thomas, e os homens? Os homens também sabem tricotar? Porque isto normalmente é feito pelas mulheres, não é? E diz aqui que sim, há muitos homens que sabem e adoram tricotar. Se calhar não o fazem em público. O tricô masculino, digamos assim, está a crescer rapidamente e está também a quebrar velhos estereótipos de género associados aos trabalhos manuais. A verdade é que quem olha para este tipo de trabalho associa imediatamente a mulheres, não é? Porque as mulheres é que o faziam, é do tempo das nossas avós, das nossas mães e hoje em dia a passar também para a geração Z. Agora, originalmente, e segundo a história do tricô masculino, originalmente, na Idade Média, o tricô era uma profissão comercial dominada exclusivamente por homens, não é? Portanto, não me venham cá dizer que é uma arte totalmente feminina, até porque era dominada exclusivamente por homens. Existem até movimentos globais muito fortes, com milhares de publicações nas redes sociais, com o hashtag homens a tricotar. Aliás, atletas, o saltador olímpico Tom Daley tornou-se viral no mundo inteiro ao tricotar nas bancadas dos Jogos Olímpicos de Tóquio, para quem não sabe, não é? Portanto, achar que isto é apenas uma atividade e uma dinâmica para as mulheres, não é bem assim, porque este famoso influencer, e quem diz ele, portanto, diz outros, não é? Neste caso estamos a falar aqui de Tom Daley, que se tornou viral por precisamente estar a tricotar em público. Se calhar se não o fizesse em público, ninguém sabia que o homem sabia tricotar. E muitos criadores de padrões de tricô, famosos e influencers também da atualidade, são homens, como Stephen West, Harden e Carlos. Portanto, há vários criadores que são homens, não desfazendo, claro. Mas pronto, é uma arte que para muitos, se calhar até pensamos, eu até pensava que isto tinha caído no esquecimento. Lá está, é a falta de informação. Mas diz que não, diz que o tricô tem crescido a nível mundial, e pronto, e hoje já sabe, pode organizar, porque não, um encontro ao ar livre com alguém que conheça, que também saiba tricotar, e vão tricotar
vão tricotar assim para a praça, vão tricotar para a praia, para a beira da praia. É um ótimo passatempo, faz-se alguma coisa de útil e até diz que há vantagens. Há vantagens porque alivia a mente. Não é? O tricô traz benefícios comprovados, não só para a mente, para o corpo e até mesmo para o estilo de vida, até porque é uma das atividades manuais mais recomendadas por especialistas. Porquê? Porque reduz o stress, o próprio movimento repetitivo e ritmado acalma o sistema nervoso, combate a ansiedade, portanto funciona como uma meditação ativa e foca a atenção no presente, estimula o cérebro, ativa várias áreas cerebrais ao mesmo tempo, ao contar pontos e a ler padrões, e previne, esta parte é muito importante, hein? Eu acho que estou a pensar mesmo em aprender, previne o declínio cognitivo, portanto estudos indicam que os hobbies manuais protegem também a memória a longo prazo. E depois para a parte física também melhora a motricidade, mantém as articulações dos dedos e as mãos ágeis e flexíveis, baixa a pressão arterial, portanto muito importante, o relaxamento gerado pela atividade reduz o ritmo cardíaco e depois aumenta a autoestima, criar uma peça de roupa do zero, não é do zero, do nada, gera aqui um orgulho e uma realização e uma satisfação enorme para a pessoa, para além também, em muitos casos, de combater o isolamento, portanto unir-se a clubes de tricô ajuda a fazer novos amigos e a partilhar experiências também, portanto há aqui uma série de vantagens que estão associadas ao tricô e principalmente aqui ao tricô em público, ok? Portanto hoje dia mundial do tricô em público, escusado será dizer como é que pode celebrar esta data. Pronto, ficou aqui se calhar um incentivo, ficou aí um chinho, não é? Bandrique, para ouvir, namora com o telefone.

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3: E agora sim, passam 31 minutos das 8 da manhã. Vamos saber quais as notícias que fazem capa nos jornais esta manhã, hoje dia 13 de julho. E começamos com o Correio da Manhã. Falsos polícias passam multas de trânsito com desconto. Alemão na mira, provas bombásticas no caso Medi. Também notícia SNS investigados aumentos salariais na saúde. Ainda também um exclusivo, vítima de Pedro Dias, sobrevivente de massacre, obrigado a trabalhar, militar da GNR baleado por triplo homicida, regressa ao ativo, vive com bala alojada na cervical, sofre períodos de depressão e continua a sentir medo. Também notícia obras polémicas, Luís Neves diz que hoje faria de forma diferente. Vidas de verão, as férias de luxo de Cristina Ferreira é também notícia. Estado da Nação, caos nos exames leva a caixa na justiça. Crédito, bancos atentos a sinais de incumprimento é também notícia. Benfica, Marco Silva abre capa ao bufo e exige reforços. Ainda também Manu, o acidente que mata ex-jogador do Benfica. E o Mundial, mão de Deus, volta a assinar. É também notícia que está na capa do Correio da Manhã. Avanço agora para o JN. Burlão fez uma centena de vítimas com obras que cobrou, mas não terminou. Usava as redes sociais para se promover. Recebia 300 a 5 mil euros de sinal. Está em fuga desde 2018. Foi agora detido pela GNR e está em prisão preventiva. Mais de 22 milhões passaram pelo novo bilhão em 4 anos. 5 bancas e de frescos e 4 lojas no exterior vão amanhã a leilão. Maria diz que há muitos turistas e poucos moradores. Futebol Clube do Porto, estágio em Inglaterra com muita juventude na comitiva. Ainda também notícia. O governo admite figura do criador informal, o PAN alerta que reduz a fiscalização e facilita o tráfico. Trabalho, jovens até aos 19 anos valem menos de 1% de emprego. Alto Minho, autarquias tentam poupar na iluminação pública, é notícia também. Paredes decoram uma semana na escola para aprender as artes do rock, também na capa do JN. Avanço agora para a capa do Público. Esta manhã podemos ler Mundial 2026, o adeus à geração de ouro e o estoicismo da Argentina. Congresso elege nova direção, LIVRE quer crescer, apostar na regionalização e condicionar o PS no Orçamento do Estado. É notícia. Entrevista ao reitor do Porto. Preocupa-me que a eleição do reitor passe a assentar mais na popularidade. Ainda também notícia, o gasóleo está há 42 dias mais caro do que o preço de referência do regulador. Dados oficiais confirmam preços médios nas bombas sobem mais depressa do que descem. Hoje há novos aumentos.

e o caos nos exames. Médio Oriente, Hormuz continua amarrado ao braço de ferro, Irão e Estados Unidos. Ainda também notícia às lojas chinesas, a justiça persegue líder de rede que branqueou 88 milhões. Avanço agora, por fim, para o Diário de Notícias. Na capa do Diário de Notícias, a entrevista a Tony Cabral, os democratas a quem Trump chama comunistas na Europa seriam socialistas. Ainda também notícia, livros da semana, um leão deitado a rugir literatura. Mercado Dragão atua cirúrgico, leão olha aos extremos e águias retocam tudo. Ainda também notícia, os afogamentos nas praias e piscinas estão a aumentar, com pessoas, aliás, 100 pessoas, sobretudo crianças e jovens, perderam a vida nos últimos anos. Em 2025 foram 19 mortes e este mês já houve 3 casos. A associação diz que o país está na estaca zero neste tema. Investimento da Arábia Saudita instala empresa em Gaia para investir em Portugal. Ainda também notícia, a eleição PS quer virar a página no Porto, dizendo que é tempo de novos protagonistas. Médio Oriente, reacendimento da guerra entre Irão e Estados Unidos leva a novo bloqueio, o preço do petróleo vai voltar a subir. Nova diretiva, empresas arriscam em cumprimento de regras sobre a qualidade da água, é também notícia. Em entrevista a Federico Rosas, Setúbal perdeu 4 mil milhões em fundos comunitários. Notícias de hoje na capa destes jornais nacionais, Diário de Notícias Público, JTN e Correio da Manhã. Passam 36 minutos das 8, há sempre uma música, é o que diz o Diogo Pissarra para ouvir agora.

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ventinho a esta hora, que não é normal, não é? Porque o vento normalmente acorda tarde. Não é tarde, a partir das 10, 11, às vezes até mesmo só da parte da tarde, mas agora de manhã está assim a soprar um ventinho, não é muito agradável, mas pronto, é o que temos. Faltam agora 11 minutos para as 9 da manhã, a última música na reta final desta primeira hora. Ainda temos a mais 3 pela frente, por isso fico ao convite para regressar comigo também. Uma boa semana, um bom trabalho e para quem já está de férias, boas férias!

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2: Em Esposende, o preço da recolha de lixo vai aumentar no concelho. A autarquia estima que 80% dos agregados familiares vão pagar mais entre 4 a 6 euros por mês, mas salienta que é mantida a tarifa social de apoio a famílias numerosas. A Câmara aprovou, assim, em reunião do Executivo, a atualização da tarifa de resíduos urbanos, considerando uma medida necessária para assegurar a sustentabilidade financeira de um serviço público essencial e proteger a capacidade de investimento do município no futuro. O Agrupamento Europeu de Coesão Territorial Rio Minho, e que junta os municípios do Alto Minho e da Galiza, tem cerca de 1,6 milhões de euros para contribuir para o desenvolvimento económico e turístico do território transfronteiriço do Rio. A iniciativa está integrada no projeto

0: transportes na Avenida Sá Carneiro, aproximando os serviços públicos da população e tornando o atendimento mais simples, rápido e cómodo. O novo espaço reúne serviços de 16 entidades públicas, permitindo aos cidadãos evitar deslocações a diferentes organismos e resolver vários assuntos num único atendimento. Em Viena do Castelo, a Praça da Erva, o Teatro Sá de Miranda e o Parque Ecológico da cidade recebem de 22 a 26 deste mês a 35ª edição do Viena Jazz. O evento é promovido pelo município de Viena do Castelo e a destacar a atuação de António Pinho Vargas no dia 24, no Teatro Municipal Sá de Miranda, antes da atuação do projeto Folhas Novas Mudam de Cor, a música de António Pinho Vargas, composta por Miguel Meirinhos no piano, José Soares no saxofone alto e Mário Barreiros na bateria e também o Carvalhais no contrabaixo. É um concerto de homenagem que revisita a história da obra do jazz nos anos 80 e 90 do compositor e pianista português António Pinho Vargas. O Grupamento Europeu de Coesão Territorial do Rio Minho, que junto aos municípios do Alto Minho e também da Galiza, tem cerca de 1,6 milhões de euros para contribuir para o desenvolvimento económico e turístico do Rio Minho, confinanciado com os fundos europeus e prevê para a criação de um verdadeiro destino turístico no território e a criação de pontos fortes e património. Explicou assim o agrupamento. O projeto prevê a proteção do ambiente natural de património, da sua valorização e utilização, como atrativos de apoio à criação e à consolidação de um destino turístico diferenciado, inteligente e sustentável e que venha a contribuir para a fixação da população. Assim fechamos este bloco de notícias. Voltamos dentro de uma hora aqui à antena. No entanto, siga-nos em notícias em radiofifense.pt.
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2: 9 horas e 7 minutos, cá estamos para mais uma hora, estamos na segunda hora do Toca Acordar. Nesta segunda-feira, para muita gente um dia difícil, não é? Depois do fim de semana, principalmente para quem ainda não vê as férias a chegar, ou para quem ainda vê as férias ao longe, não é? Se está a pensar, a

agosto ainda faz com que as férias estejam ao longe, já não está assim tão longe quanto isso. Porque ainda há dias estávamos a começar julho e já estamos a maio. E é verdade que passa tudo muito depressa. Porque quem está de férias em julho, há que aproveitar. Quem vai estar de férias em agosto, não tarda nada e chega. Portanto, é só mesmo uma questão de dias e... Tal como vimos, as coisas passam muito depressa, também chegam muito depressa, não é? Portanto, há que aproveitar. Hoje é o Dia Mundial do Tricotar em Público. Para muitos é uma data desconhecida, é verdade, mas é uma data que existe. E, pelos vistos, já há mais de 20 anos. Foi em 2005 que alguém se lembrou de criar esta data com o objetivo de juntar praticantes em parques, praças, em cafés, para partilhar o gosto de tricotar e até mesmo para mostrar e partilhar os seus projetos. É uma forma também de socializar e divulgar também esta arte. É a arte de explorar locais de encontro e, no fundo, partilhar este gosto pelo tricotar. Pode sempre aprender. A internet também ajuda, não é? É um meio também de aprendizagem para muita gente que quer aprender mais sobre esta arte, que eu acho super complicada. Aliás, dá-me a volta à cabeça como é que as pessoas conseguem fazer aquilo tudo certinho, criar ali peças tão certinhas, tão alinhadas, que eu na minha cabeça penso assim, basta um ponto mal feito e está tudo estragado. Não é? Olha-se para a peça e pensamos, poxa, isto é mesmo uma arte. Para aprender a tricotar do zero, diz que o segredo é começar com projetos simples, agulhas grossas e recursos visuais. Portanto, é desta forma que deve começar. Eu não percebo nada de fio grosso, agulhas retas, tesoura, agulha de tapeçaria para arrematar os fios. Epá, não percebo nada disso, não é? Para muita gente isto é normal, é o básico, não é? É o básico para dominar, digamos assim, a arte, que é montar os pontos, colocar a linha na agulha. Isso eu sei. A única coisa que eu sei, eu acho que é colocar a linha na agulha. É iniciar, digamos assim, o trabalho. Agora, de resto, não é? Ponto de liga ou tricô, o ponto base tradicional, ponto de meia, que é outro ponto base, dizem eles, a combinação de meia e liga cria a maioria dos padrões, e depois o rematar, que é o fechar os pontos no final para a peça não se desmanchar. Eu acho tudo muito confuso, por isso é que eu digo, de onde é que vem esta arte? Não é? Onde esta arte nasceu? Porque é tão complicada que alguém criou isto tinha que ser mesmo muito inteligente. Estamos a falar de uma arte que, segundo consta, nasceu no Oriente Médio e no Norte da África. Portanto, com os indícios arqueológicos mais fortes a apontarem especialmente para o Egito. Foi aí que depois se espalhou, não é? Ao contrário da tecelagem, o tricô é considerado uma das artes têxteis mais jovens da história humana. Como as fibras naturais, o algodão, a lã, se decompõem facilmente, foi difícil para os historiadores traçar uma data exata. Mas a evolução da técnica divide-se em momentos cruciais. Antes do tricô, com duas agulhas, lá está, existia uma técnica que era a ligação com agulha. Utilizava-se apenas uma única agulha de osso ou madeira e pedaços curtos de fios para criar então nós intrincados. Vestígios desta técnica têm milhares de anos. Agora, os primeiros foram achados entre o século X e o século XI. As peças de tricô verdadeiro, não é? Feitos com duas agulhas, mais antigas alguma vez encontradas, são meias egípcias de algodão, adaptadas, aliás, datadas entre os anos 1000 e 1300 depois de Cristo. O que mais impressionou os arqueólogos foi a complexidade. Portanto, eram meias com o calcanhar trabalhado e desenhadas geometricamente talhados em azul e branco. Portanto, isto prova que quando estas meias foram feitas, a arte do tricô já era dominada e refinada também há muito tempo. Agora, a chegada à Europa, portanto, o tricô viajou do Médio Oriente para a Europa, através de rotas comerciais na altura dos povos mediterrâneos e das cruzadas. Espanha, aqui país vizinho, as primeiras evidências na Europa surgiram em túmulos reais em Espanha, onde foram encontradas almofadas e luvas de seda tricotadas na altura para a realeza.
as guildas. A partir daí espalhou-se pela Europa, França, Inglaterra, Escócia, onde se tornou uma profissão de elite altamente regulamentada e operada exclusivamente por homens. Lá está. Portanto, é sempre bom aprendermos, pelo menos se não aprendermos a tricotar, saber um bocadinho da história do tricô.

seguir os Linkin Park. E não é do nada, é porque hoje é o Dia Mundial do Rock. Ah, para quem não sabe, esta data decorre então a 13 de julho. Neste dia realizam-se eventos por todo o mundo, porque são muitos aqueles que são fanáticos pelo rock, desde concertos ao ar livre, exposições, mercados de rua sob a temática da música, festas musicais com programas muito especiais. Portanto, hoje deixamos aqui algumas sugestões para celebrar esta data. Tirar assim o pó aos discos de vinil, ouvir os discos favoritos, escutar alguns dos melhores discos de rock de sempre, fazer então uma maratona de música rock no YouTube ou no Spotify, porque não ir a um concerto rock, ensaiar com a sua banda, fazer karaoke, vestir acima do t-shirt da banda favorita, partilhar músicas de rock nas redes sociais, ou ver um documentário ou um filme ficcional sobre este género de música. Se não conhece, pode aprofundar mais o seu conhecimento também no mundo do rock. Para já, seguimos com Numb, Linkin Park.

Os Linkin Park para celebrar o dia do rock. Ser roqueiro em Portugal vai muito além do gosto musical, não é? Eu já aprendi aqui umas coisas de um artigo que andei a ler. E define-se por um estilo de vida, uma identidade cultural, uma postura de inconformismo face aos padrões sociais. Envolve um forte sentido de comunidade, não é? E nós deparamos com isso nos festivais de rock. O culto da música ao vivo e a herança do rock português, principalmente o rock português. Agora, o que é que caracteriza assim um roqueiro em Portugal? Não é? Que é fácil de ver. Aliás, quando há festivais, nós reparamos bem na indumentária, não é? A identidade e o estilo. É comum a utilização de vestuário específico, como casacos de cabedal, botas, calças de ganga, rasgadinhas, hã? T-shirts das bandas icónicas nacionais e também internacionais. Rede e cultura fazem parte de uma rede roqueira que se estende por todo o país e por todo o mundo. Valorizam a autenticidade, cultivam um sentimento de lealdade face à subcultura. A frequência de concertos e festivais de verão também que os une, como por exemplo o festival Vodafone Paredes de Coura, o Superbox Super Rock, é um ritual fundamental, visto que o rock se vive coletivamente. Portanto, não é uma coisa em que cada um vive individual, não. É algo mesmo coletivo. Apoio ao rock nacional, o verdadeiro roqueiro português acompanha as raízes e evolução do rock luso, desde o boom dos anos 80, com nomes lendários, como Rui Veloso e Chutes e Pontapés, até também ao rock alternativo e indie mais recente. A subcultura divide-se frequentemente em várias vertentes, como metaleiros, funks ou góticos, mas todos partilham a mesma paixão por guitarras e também a mesma atitude. Portanto, hoje é o dia do rock, portanto espero que tenha assim um ótimo dia, espero que se divirta, espero que consiga fazer alguma coisa diferente também para passar o dia de hoje, 13 de julho, o dia dedicado então a este género musical que leva muita gente aos concertos, que leva muita gente a mostrar a sua identidade e a sua cultura também, porque está a olhos vistos. Vindei para ouvir agora. Bom dia, boa semana, bom trabalho, boa viagem. Estamos juntos até às 12 e toca acordar.

Mundial do Rock. E eu fiz a pergunta ao Gemini, mas o rock nasce com a pessoa? Não é aquela ideia de que, isto vem de dentro, já nasce com a pessoa. Era a ideia que eu tinha, não é? Que há muita coisa que nasce com a pessoa, nomeadamente o gosto musical. A pessoa, se calhar, já nasce com aquela identidade. Mas, afinal de contas, o Gemini diz que não é bem assim. Não, que não nasce com a pessoa. Diz aqui, não, o gosto pelo rock não nasce com a pessoa, mas constrói-se através do ambiente, das experiências marcantes e da biologia do cérebro. Portanto, nenhum bebê nasce programado para gostar de guitarras distorcidas ou de música clássica. Diz aqui que o processo divide-se em três grandes fatores. Primeiro, influência familiar ou social. A exposição precoce é o fator mais forte. Digamos que pais roqueiros, os filhos crescem a ouvir as bandas em casa ou no carro, tendem a normalizar o som da guitarra e da bateria. Irmãos ou amigos também, portanto, se não for no contexto familiar lá de casa, muitas vezes é mesmo com os amigos. A partida de música na infância, a adolescência, cria-se uma ligação emocional imediata com o género. Ou seja, a janela de ouro diz que é mesmo na adolescência. A neurociência explica que o nosso gosto musical definitivo se molda entre os 13 e os 22 anos. Ou seja, a nossa identidade. É nesta fase que procuramos o nosso lugar no mundo e a nossa própria tribo. Hormonas e emoções. O cérebro adolescente reage à música com descargas intensas de dopamina. Portanto, grava essas canções na memória para o resto da nossa vida. E em relação à energia, a revolta e a energia natural desta idade encaixam perfeitamente com a distorção e a rebeldia do rock. E há estudos de psicologia que ligam o gosto pelo rock a certos traços de personalidade. Caso não saiba, só assim algumas curiosidades sobre a personalidade dos roqueiros. Por isso alguns acabam por ter comportamentos muito semelhantes a outros, que também assumem o mesmo estilo. Ora, a abertura à experiência. Pessoas que gostam de rock, metal, tendem a ser mais abertas a ideias novas, à arte e a caminhos até não convencionais. Necessidade de intensidade. O cérebro de algumas pessoas tolera à procura estímulos. Tolera e procura estímulos sonoros mais complexos e intensos para se sentir até mais estimulado. No fundo, isto para explicar o quê? Que ninguém nasce roqueiro. O rock descobre-se, adapta-se quando a música ressoa com a nossa forma de ver o mundo. Neste caso, não é? Eu, se calhar, já nunca serei roqueira. É verdade. A não ser que seja assim um rockzinho. Mas não sou uma roqueira. Não me assumo como uma roqueira. E não vou ser porquê? Porque já tenho 44 anos. Ou seja, já não estou na idade de mudar os meus gostos musicais, já tenho a minha identidade definida, já não me vou conseguir moldar. Assim como também um roqueiro, possivelmente será roqueiro para toda a vida, com a minha idade, não é? Quem tiver 40, ou 50, ou 60, e se assume como roqueiro, a probabilidade é de continuar a sê-lo para toda a vida. Aliás, segundo consta aqui, não é? Que entre os 13 e os 22 anos, a pessoa assume a sua identidade e dificilmente se consegue desvincular, principalmente nos gostos musicais, dificilmente se consegue desvincular desta identidade numa idade adulta. Ou seja, se entre os 13, os 14, os 15, 16 e até aos 22 há um gosto musical por determinadas músicas, há já uma definição daquilo que é a sua atitude em relação à música, é possível que aos 30 e aos 40 esse gosto continue. Portanto, leva-me a mim a pensar que, por mais que eu ouça estas músicas, ainda por mais estamos a falar assim de um rock mais leve, eu consigo tolerar e até gosto, não é? Não é das minhas músicas favoritas, não é do meu género favorito, mas eu até gosto. Agora, quando passamos aqui para um metal, para uma música mais pesada, para um rock mais agressivo, eu não consigo me identificar e até não sinto. Não há aquele chamamento, não é? Aquele chamamento de estou a sentir a música. Porque a música é para se sentir, não é? Mas gosto também. Agora, se for muito agressivo, já não diz muito.
Já não me diz muito a não ser o barulho, não é? Então eu penso assim, ora bem, se eu realmente não sou aquela fã, porque eu uma coisa é gostar de ouvir e até se conseguir ouvir, outra coisa é a pessoa se identificar imenso e há todo um comportamento e toda uma identidade que passa pela roupa, não é? Porque quando nós olhamos para um verdadeiro roqueiro, um verdadeiro roqueiro é todo aquele que assume uma imagem de roqueiro, ou seja, vai aos concertos. Isto é a mesma coisa que alguém que, ah, eu sou desportista, eu adoro desporto, só que eu não faço. Eu adoro, eu tenho toda na minha mente uma ideia de que o desporto faz bem, que o desporto, mas eu não faço, não pratico. Ora, então não é desportista, não é? Não se assume como tal. Para ser um verdadeiro roqueiro, para ir buscar mesmo essa identidade, só aqueles que realmente o partilham. E o que é que eu digo? Aqueles que vão a concertos, aqueles que partilham as suas músicas e divulgam as suas músicas favoritas também com os outros, que agem como roqueiros, ou seja, que há toda uma indumentária e um visual que logo a nós, meros mortais, conseguimos identificar um verdadeiro roqueiro ao longe, não é? E portanto há toda uma identidade, porque eu até acho que essas pessoas, embora gostem de músicas com bastante barulho e com o som ali das guitarras e bem pronunciado, eu acho que até são pessoas bastante calmas e bastante pacíficas. Portanto, há ali um contraste, não é? Entre a música e a maneira de ser. São pessoas relaxadas até, não é? São pessoas que está tudo zen. E no fundo contrastam um bocadinho.

Aquelas músicas mais mexidas, mais ritmadas, com aquele barulho, com aquele som, com aqueles festivais onde a pessoa associa é só barulho, é só barulho, é só barulho. Mas depois há um contraste com pessoas até bastante calmas, com pessoas que gostam de ouvir, que gostam de falar, que gostam de socializar, mas que têm a consciência da paz de espírito, não é? E pronto, falar nisto hoje faz mais sentido, porque hoje é o dia do rock. E para quem se define como um verdadeiro roqueiro, que leva assim um estilo de vida e uma identidade cultural e uma postura, não é? Que liga estes padrões sociais e que envolve assim um forte sentido de comunidade, o culto da música, não é? Do rock, que é uma herança que muitos têm e que passam de geração em geração. Portanto, já sabe que é algo que não se aprende, não nasce com a pessoa, mas é algo que com o convívio, não é? Com naquela fase ainda da adolescência e juntamente com os amigos e com a família, pode muito bem nascer aí um gosto pelo rock, que depois se vai moldando ou não com o passar dos anos. E pronto, e não se esqueça hoje de partilhar as suas músicas, os videoclipes, dar assim opiniões sobre os seus álbuns, sobre os álbuns favoritos do qual tem conhecimento, sobre os grupos favoritos, para partilhar pela comunidade online. E quem sabe não desperte o gosto, o que eu acho um bocadinho complicado a partir de uma certa idade isso acontecer. Mas induzir também a sua essência aos outros, passar a sua imagem aos outros também. E pronto, é um género musical e os gostos não se discutem. E é sempre bom hoje também colocar aí o seu gostinho pelo rock e dar as suas preferências nas redes sociais. Aproveito para o fazer. Juanes, há músicas que sabem bem de se ouvir. Elas tocam aqui para si. Bom dia, boa semana, bom trabalho, boa viagem, se for o caso, boas férias.

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4: 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A comunidade intermunicipal do Cávado vai assegurar a ligação rodoviária entre Viana do Castelo, Esposende e o Porto, na sequência da decisão da Autoaviação do Minho terminar o serviço da Expresso que ligava Melgaço e Ponte Lima à cidade do Porto. Numa primeira fase e até ao final deste mês, será criada uma carreira regular com 3 circulações diárias entre Viana e Porto, com paragem em Esposende, mantendo os horários e as paragens e os tarifários já atualmente praticados nesta ligação. A Câmara de Viana do Castelo vai atribuir 406 mil euros para apoiar associações culturais. Assim, a autarquia assinou 12 protocolos de contrato de programa de desenvolvimento cultural num investimento de 406 mil euros e os apoios destinam-se a reforçar a atividade de associações e coletividades culturais de concelho, reconhecendo o seu contributo para a dinamização cultural ao longo do ano e promovendo uma oferta cultural descentralizada. E no Conselho de Caminha, as equipas sapadores florestais do município e também o Baldio de Ribadâncora passaram a dispor de novos equipamentos tecnológicos que assim vão reforçar a sua capacidade de monitorização, prevenção e resposta no âmbito da defesa da floresta e da proteção contra incêndios rurais. O Castro de São Lourenço, na freguesia de Vila Chá Esposende, volta a transformar-se numa autêntica aldeia galaico-romana para acolher, entre sexta e domingo, mais uma edição da Galaicofolia 2000 anos em festa. Promovido pelo município de Esposende, em colaboração conjunta de freguesia de Vila Chá, o evento propõe uma viagem ao passado, proporcionando uma experiência imersiva na cultura e nas tradições dos povos que habitaram este território há mais de 2000 anos. É também entre esta sexta e domingo que a freguesia de São Lourenço da Montaria acolhe o Montaria 14. Trata-se de uma iniciativa da Associação Ao Norte que transforma a aldeia num laboratório vivo de reflexão sobre o património e identidade e os desafios do território.
5: São 10 horas e 2 minutos.
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1: E passam agora 4 minutos das 10 da manhã. Estamos na terceira hora do Toca Acordar. Amanhã continua cinzenta, já chuviscou. Nada parece assim um dia de verão, mas a tarde vai ser melhor e eu acho que o sol já vai começar a aparecer, não é? É tudo uma questão de tempo, não é? É mesmo, é tudo uma questão de tempo. Para os próximos dias podemos ter algumas nuvens, mas o sol promete também nos fazer companhia. Não vamos ter uma grande discrepância a nível de valores da máxima, que nos próximos dias vai estar praticamente igual. Segunda, terça, quarta, quinta e sexta, com máxima de 23 para a cidade de Viana. Aqui para a FIFA, a máxima será de 22. Não há também uma grande diferença, mas até ao fim de semana não há como não contar com isto, não é? Que é o tempo que vai estar mais fresco, pelo menos aqui para a nossa região, e mesmo em outras zonas do distrito a temperatura também não vai estar muito alta. Há dias tivemos aqui umas temperaturas muito, muito altas, até para Melgaço, Monção, Paredes de Coura, que mesmo no fim de semana contou com máximas de 30 graus e nos dias anteriores também a superar os 30. Ora, agora notou-se uma descida também para essas zonas. Arcos de Valdevez hoje vai contar com 25 graus, Melgaço vai chegar aos 27, Paredes de Coura aos 24, Monção aos 27 também. Para Valença são esperados 27, Vila Nova de Cerveira também chegará aos 27. Aqui para a FIF, como disse, a máxima será de 22, assim como para Vila Praia de Âncora e para Moledo. Portanto, entre os 22 e os 27 é quanto vai estar a temperatura hoje aqui por Viana do Castelo. Os dias vão ser mais estáveis a nível de temperatura. Quanto ao cenário, hoje é o único dia que nos aparece aqui a possibilidade de chuva para a cidade de Viana. Para amanhã, para os próximos dias, não há chuva. O céu vai estar com alguma nubosidade, mas cobertas durante o dia. Portanto, o sol será também uma companhia durante esta semana. Cubita com planos. Eu não sei se tem planos, mas nas férias temos sempre planos. E aqueles de última hora até são os que sabem melhor. Por isso, aproveite os dias, aproveite as férias, se for o caso. Se está a trabalhar, coragem. Estamos juntos até às 12. E toca acordar. Bom dia!

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E bom, ainda ao encontro do Dia Mundial do Rock, se assinala hoje a 13 de julho. Para quem não sabe, dificilmente é uma data para quem é mesmo roqueiro, não é? Quem se assume mesmo como roqueiro. Esta data é uma data que está bem presente e que dificilmente se esquecem desta data. Se porventura não sabe que esta data decorre hoje, então é porque não é um roqueiro de verdade. Digamos que é um roqueiro sim, mas não se entrega de corpo e alma. É, desculpe dizer, mas é verdade, porque um rocker de verdade, ele jamais esquece a data do Dia Mundial do Rock. Ora bem, eu não sabia o que era um camartelo. Lá está, aquela linguagem que define os roqueiros, que se traduz de objetos, ícones ligados ao rock. E eu sabia lá o que era um camartelo, é uma variedade específica de martelo, mas é uma ferramenta manual, caracteriza-se por ter uma das extremidades em formato de gume ou de ponta afiada, serve para picar, cortar ou desbastar, e outra extremidade achatada, quadrada ou redonda, que serve para bater. Portanto, é um utensílio muito tradicional, que é usado até sobretudo por pedreiros e calceteiros para talhar pedras, assentar tijolos ou abrir rochas. Ora bem, dizer então que os símbolos e objetos do universo rock funcionam com uma identidade visual global, e por isso mesmo é que é daquelas pessoas que conseguimos identificar o género musical. Por exemplo, quem olha para mim consegue ver qual é o meu género musical? Não. Olhamos para as pessoas do dia-a-dia, não é? Não conseguimos identificar o género musical, se gosta de fado, se gosta de... Agora, os metaleiros estão olhos vistos, basta conversarmos um bocadinho com eles, apanharmos assim um roqueiro no meio da rua, e a pessoa consegue logo perceber que aí está. Porquê? Porque eles têm uma imagem muito própria, não é? Enquanto nós, não, nós passamos despercebidos, ninguém sabe. Pelo menos uma coisa sabem, é que não somos roqueiros. De resto, eles têm uma imagem e uma característica que os define e que os distingue dos outros géneros musicais. Eu acho que o rock é daquele género musical, o rock e o metal, é daquele género musical em que conseguimos adivinhar ao longe as preferências musicais olhando para a pessoa, não é? Está ao longe, está visto ao longe. Há símbolos, há gestos. A mão chifrada, porque é assim que se diz, não vamos colocar outro termo. A mão chifrada dos dedos indicadores, dos dedos indicador e mindinho, assim é que é. Levantados, que no fundo tem ligação aqui ao... Ai, o meu microfone. Eu vou dar aqui umas pancadinhas no microfone, que ele está para aqui fazer barulho. O punho erguido também, portanto, que é um gesto universal de resistência, revolta e força, que é também muito associado ao rock, e à intervenção e de intervenção política também. Atenção, hein? E depois há os objetos, os instrumentos sagrados, a guitarra elétrica, o objeto central do género, que representa também o poder, a destreza técnica e a própria voz do rock. O amplificador de válvulas, as colunas Marshall, que é o símbolo do volume extremo, da distorção e da atitude sonora pesada. E depois há outros símbolos mitológicos e também visuais, lá está, falei aqui do camartelo, da caveira,

da caveira. Ainda não tinha falado na caveira, não é? Da caveira, que é um símbolo de mortalidade, de igualdade, de natureza efêmera da vida, é central na estética do hard rock e do metal. O símbolo da anarquia, portanto, a marca visual definitiva do punk rock, representando a liberdade individual e a rejeição dos sistemas opressores. E depois, claro, o vestuário, os acessórios, lá está o casal de cabedal, o casaco de ganga também, portanto, o casaco customizado. Com emblemas de tecido das bandas e cozidos à mão, atenção, muitos deles são cozidos à mão, funcionam como um currículo musical de um metaleiro. E depois os picos, as taxas, os adornos, não é? neste caso, de metal, das pulseiras, os cintos, casacos criados no movimento punk para chocar e criar uma estética agressiva e de autodefesa também. Portanto, tudo isto está ligado então ao mundo do rock que vale sempre a pena descobrir, não é? Hoje, Dia Mundial do Rock. Aqui um bem-aja para todos os roqueiros, para todos os metaleiros, nesta data que para eles, sem dúvida, é muito especial. Passam 30 minutos das 10. Bom dia!

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2: São 11 horas.
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5: Bom dia, partimos agora para as notícias às 11, aqui na antena da Rádio Afifense. Começou de novo a romaria ao Campo de Girassóis, que está instalado ali junto ao acesso à Praia Arda Norte, na freguesia de Afife. Depois do encerramento de um dos primeiros campos junto ao acesso sul à Praia da Arda, é precisamente mais um novo Campo de Girassóis, que abriu portas na passada sexta-feira. Durante os próximos 15 dias vai se manter ativo aqui na freguesia de Afife. É assim, uma plantação de girassóis que tem e continua a atrair a atenção de muitos daqueles que querem fotografar, ou então ver de perto toda esta plantação de girassóis. Esta quarta-feira há Folclore, esta quarta e quinta Folclore Internacional no Casino Afifense. Festival de Folclore Internacional de Viana do Castelo vem até à FIF. O primeiro dia vai ter a representação nacional a cargo do Rancho Danças e Cantares da FIF, conjuntamente com representações que vêm do Brasil, do México e também da Argentina. Depois, na quinta-feira, temos de novo três grupos que vêm do estrangeiro e que vão atuar assim aqui no Casino Afifense. Os espetáculos estão marcados para as 9:30 da noite. Trata-se de uma organização da Associação dos Grupos de Folclore do Alto Minho. A FIF está em festa a partir desta quinta-feira, festas de Santo António e Santa Cristina. O primeiro dia fica marcado com o Içado da Bandeira, marcado para as 7 da tarde. Depois, às 9:30 da noite, há a primeira das quatro procissões, desta vez a Procissão de Belas, que sai do lugar de São Roque em direção ao Monte de Santo António. Depois haverá também animação musical que se irá prolongar pela noite. Então, assim, esta quinta-feira é o primeiro dia para as festas de Santo António e Santa Cristina aqui na freguesia de Afife. Ponta Barca prepara-se para receber de 24 a 26 deste mês o Festival Folk Celta, ocorre no Choupal, e são dois dias de concertos que celebram a música tradicional folk e as suas funções contemporâneas com Portugal e também com a Galiza. Caminha revive a Feira Medieval, 22 a 26 deste mês, uma viagem às origens comerciais do Norte, já pode, portanto, ver o cartaz, porque já foi divulgado, para esta Caminha Medieval, que assim durante 5 dias o Centro Histórico vai se transformar num autêntico cenário da Idade Média, recriando o ambiente e uma feira medieval através do comércio, das artes e ofícios e da animação da rua, também com a gastronomia e os produtos da época. São os momentos altos para o Caminha Medieval, que está de regresso ao Centro Histórico da Vila de Caminha. Em Caminha finalizou mais um Art Beer Fest, o balanço é positivo, até porque o tempo ajudou esta ação que ocorreu no Centro Histórico da Vila Caminhense. Viana do Castelo, até esta quinta-feira, há o encerramento do viaduto pedonal do Colégio do Minho. Assim, o município de Viana do Castelo dá a conhecer que o viaduto pedonal do Colégio do Minho vai estar encerrado até quinta-feira devido à execução de trabalhos de reabilitação e pintura. Durante este período, o atravessamento pedonal deverá ser efetuado de acordo com o esquema de circulação que, portanto, está lá, portanto, bem explícito, encontrando-se assim um percurso alternativo devidamente sinalizado no local. Estamos agora com 3 minutos, mais alguns segundos, para além das 11, concluímos aqui este bloco de notícias às 11, voltamos ao meio-dia, atualizamos toda a informação da nossa região no alargado meio-dia, mas também nos pode seguir nas plataformas digitais com toda a informação em atualização permanente.

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2: Ora bem, aqui eu já comecei, eu estou muito bem acompanhada nesta hora, porque vieram-me visitar e vieram fazer parte aqui desta primeira parte, o Zé Cruz e a sua irmã, a Lourdes. Olá, Lourdes, bom dia.
3: Olá, bom dia.
2: Bem disposta?
3: Sim.
2: E o Zé Cruz também. Já lhe deu um ataque de riso, que eu estava a ver que o homem morria feliz, hein?
3: É verdade, eu não consegui fugir.
2: Ah, se vocês soubessem a brincadeira que nós fizemos em off, mas eu acho que a pessoa que costuma ligar vai dizer, não é? Vai acabar por se manifestar.
3: Eu acho que sim.
2: É, foi muito engraçado, muito engraçado. Fizemos uma partida a um ouvinte e ligámos em off. Então, eu acho que o ouvinte vai acabar por dizer. Portanto, eu não vou dizer mais. E depois foi um ataque de riso ali que eu fiquei atrapalhada.
3: Não, porque eu é assim, eu quando...
2: Eu não sabia, encontro... não sabia se chamava o 112... Ou se deixava acalmar a coisa?
3: Não, eu quando me junto assim com amigos e depois da maneira que estávamos na conversa e da maneira que tu estavas a conversar com ele, que ele pensava que tu eras
2: uma outra senhora,
3: claro, foi de rir. Eu acho que é raro eu rir como ri hoje.
2: Não, é raro, porque foi mesmo... É. Eu fiquei tão... Vejam só, eu fiquei tão preocupada que eu desliguei a chamada a outra pessoa. Sim, para acudir o Zé Cruz.
3: Não, é
2: porque ele estava atrapalhado. Eu disse, homem, deite para fora. Estava engasgado com o próprio riso.
3: Teve que sair daqui do estúdio lá para fora.
2: Estava engasgado.
3: É verdade.
2: Estava engasgado. E olhei para a Lourdes. A Lourdes acalmou-me, porque a Lourdes estava na boa.
3: É.
2: A ver o irmão engasgar-se.
3: Não, porque ela já me conhece.
2: Pois, eu olhava, eu fui isso que me acalmou. Porque eu disse assim, ai, Lourdes, ele está atrapalhado. E ele, deixa estar. Ele passa, ele na boa. Já deu mais vezes, ele não ficou.
3: É
2: que ele tranquilizou-me, porque eu olhei para a Lourdes e vi a cara serena. E eu disse assim, bem, isto realmente não deve ser nada preocupante. Eu é que não estou habituada, não é?
3: Claro.
2: Não costumo vê-lo assim a rir daquela forma. E depois não é só, tem um pormenor importante, é que estava com o riso contido, não é? Estava aqui e não se podia rir.
3: Estava a travar o riso, que era para não... pronto, para...
2: Soltou dois puns, não é? A conta de travar o riso. Estou a brincar.
3: É muita magia, muita magia. Gostei.
2: Foi, depois foi lá para fora, foi quando começou ali. Ainda estava a conter o riso lá fora.
3: Pois.
2: Mas não devia.
3: Depois rima à vontade.
2: Depois eu disse.
3: Tem gargalhada da onda.
2: Eu disse, solte para aí o riso, Zé Cruz. Não parava de rir. E eu disse assim. Bem, a Lourdes tranquilizou-me, porque a Lourdes disse, isso já lhe passa. Isso é boa, ele está ali, ele está assim, mas daqui a pouco ele controla-se. E eu disse, pronto. Fiquei mais tranquila. Lourdes, bem disposta?
3: Sim.
2: É a primeira vez que entra num estúdio de rádio.
3: É, sim.
2: O que é que lhe parece, hã? Tem vidros?
3: Bonito.
2: Está a giro, não é?
3: Sim.
4: Claro.
2: É diferente.
3: Sim, é diferente.
2: Diferente dos outros. Nunca entrou para comparar, não é? Mas tinha uma ideia, que é assim. Ou
3: sim,
2: não,
3: sim.
2: ou achava que tinha.
4: Tinha, e vi a fotografia do meu irmão sentado assim nessa cadeia.
2: É verdade, vocês já tiraram aqui umas fotografias também para mais tarde recordar. Eu tenho, aliás, Lourdes, diga lá o que é que eu disse quando o Zé Cruz sentou aqui na cadeira. Pode dizer à vontade, o que é que eu disse na altura, quando tirámos uma fotografia àquele Zé Cruz, agora, o que é que eu disse?
3: Não,
2: em vez de estarem nos centros de dia, estão aqui, não é?
3: Sim, claro. Foi
2: eu até disse assim, pois é, Zé Cruz, em vez de ir para o centro de dia, está aqui, veio aqui fazer uma visita guiada. E o Lourdes começou-se a rir. Vamos atender um ouvinte, porque eu sei que vocês daqui a pouco vão desopilar, não é? Olha uma palavra que eu já não usava muito, desopila. A minha mãe dizia muito isso, vocês também são do tempo de desopila já daqui, não?
3: Não.
2: Então era um termo utilizado mais lá para baixo. Desopila, não sei de onde é que a minha mãe foi buscar aquilo. Ah, desopilar, que eu quero aspirar a casa. Desopilem-me aqui do quarto, que eu quero fazer isto ou aquilo. Não sei, mas pronto, era um termo. Não sabia que aqui em cima não... Será que as pessoas sabem o que quer dizer, não é?
3: Não.
2: Pronto. 258-98-30-87. Há aqui o Zé Cruz, está aqui Lourdes, prontos para atender os ouvintes.
3: Só um bocadinho,
2: que eles têm que ir almoçar.
3: É.
2: O que é que vos apetecia comer hoje?
4: Qualquer coisa que mata a fome.
2: Então qualquer coisa, não é?
4: Sim.
2: Mas não tem assim, se tivessem, pudessem escolher assim, não. Só um bom garfo.
3: Eu ia fazer a publicidade, mas não faço sequer. Eu vou aonde costumo ir e chego lá quando vou.
2: Estou sim. Eu também estou, e daí desse lado, também está?
5: Eu estou deste lado sentado numa cadeira.
2: Sabe quem é que fala?
3: Eu, rapaz, conheço, mas não sei dizer.
5: Então você não sabe quem é que fala.
2: Então tem o seu nome? Eu sei, o Zé Cruz é que não.
5: É José Ferreira.
3: O José Ferreira.
2: Conhece pessoalmente ou não?
3: Pessoalmente não, não conheço.
2: Não, ainda bem. Seria de fugir um ao outro.
5: Quem é o senhor que está aí?
2: É o Zé Cruz. José, mas Zé Cruz, mais conhecido que Zé Cruz.
3: Quantas vezes eu tenho vindo aqui.
5: E ele é cantor?
2: É canta manhãs.
3: José Ferreira.
2: Canta manhãs.
3: Já é muito ano e aqui já tenho estado muitas das vezes.
5: Mas eu não pessoalmente não conheço.
3: Não.
5: Zé Cruz, não. Então você, Mafaldinha.
2: Eu estou aqui com o Canta Manhãs. Estou a brincar. Canta, canta e encanta. Eu estou aqui, estou a vir desse lado.
5: Vai meter uma canção.
2: Sim.
5: Do Zé Cruz.
2: Vou meter uma canção do Zé Cruz, vejam só.
5: Escolha, traga uma linda.
2: Uma linda. Gosta da canção? Já ouviu a canção que ele canta, Amor Perdido?
5: Ai, põe essa, que o meu amor já está perdido.
2: Mas gosta dessa música, que é uma música muito conhecida do Zé Cruz.
5: Pronto, e põe essa.
2: Que é assim.

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0: Mas já conhece essa música ou não?
1: Mas vou conhecê-la agora.
0: A turma não costuma ouvir o Zé Cruz, as músicas
1: não,
0: do Zé Cruz?
1: Por acaso não.
0: Ah, estava a ver se era mentiroso, porque ele também não canta.
1: Olha, não conto, ontem até às 8 horas da noite estava aqui a cantar, porque eu tenho 3 vozes.
0: Então canto lá numa das três. Não, numa das três.
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0: inveja a muita gente, tal quanto esta profissão.
1: Sim, senão já basta ser segunda-feira, ainda para mais levarmos com isto, não é? Também é o que eu digo, o mal nunca vem só. A minha mãe já me dizia, Mafalda, o mal nunca vem só. E eu tenho que levar com uma segunda-feira, ainda para mais com vocês a cantarem. O que é que está-me a dizer, meu querido José Cruz?
2: É um que telefonou a dizer que a mulher que está de aniversário.
1: Ai, alguém está de aniversário hoje?
2: Yeah.
1: Então, olha, vão à vivinha deles.
2: Yeah.
1: Façam um bom aniversário. É verdade. Falar em aniversário, a Maria do Céu teve de aniversário ontem.
0: Ah, Maria do Céu, esteve.
1: Festejou os anos. Os
2: ontem,
1: anos.
2: Ontem, foi ontem, foi aniversário.
1: Foi dito festejar os anos.
0: Foi,
1: os anos,
0: vejam
1: só. É mais bonito dizer os anos.
2: E hoje é a mulher do Alvarães também.
1: Do Domingos de Alvarães.
2: Domingos de Alvarães, está de parabéns.
1: Para a Fátima, parabéns. Para a Fátima, que hoje faz anos.
2: É verdade.
1: E o Domingos está todo contente a pensar que vai ganhar alguma coisa com isso.

0: Não é? Já ligou para pensar que... Meu querido José, então vamos ouvir o quê?
1: Minha querida Natalvinha.
0: Porque Zé Cruz não há, não lançou ainda nenhuma música.
1: Não, mas eu escolho uma.
0: Mas ele ainda não... Ah, pronto, uma escolha, não é?
1: É, para uma escolha de José Cruz. E isto é para dedicar à senhora
0: Rosa Vieira. Vocês são muito engraçados.
1: Rosa Vieira.
0: Sim.
1: O senhor Manuel Vieira, quer Castelo de Meira. A toda a gente de Castelo de Meira, que eu também sou casteludo.
2: Claro, eu não estive aí ontem, pá.
1: Esteve no Castelo de Meira.
2: Esteve, é verdade. É que Maru... a Rosinha Vieira é uma grande amiga que eu tenho, também sabia.
0: Olha, a conversa fica para outro dia, que nós temos que avançar.
1: Ela também é casteluda como eu. Pronto, vamos ao seguinte.
0: Casteluda? Não é assim muito coisa, casteluda, não é?
1: E as mulheres são casteludas, e eu sou casteludo.
0: Que podia ser castelense, não é castelense?
1: É, isso, mas é grupo...
0: Casteluda. Casteluda. Olha, um beijinho grande para si, um ótimo para dia, está bem?
1: Mas esquece já aqui duas pessoas.
0: Sim. Rapidinho, que já estamos a falar há muito.
1: A senhora Cândida Ribeirão, para a senhora Carimim de Ponte Boa, a senhora Conceição de Nazaretes, a senhora Lourdes Alvarães, a senhora... Maria Bispozinho, a senhora Conceição de Arcas, o senhor Ricardinho, a senhora Conceição Pita e a senhora Gracina de Fragoso. E um abraço grande para o José Cruz.
0: Muito bem,
2: obrigado.
0: Ok.
2: Obrigado.
0: Um beijinho grande.
1: E não esquecendo, a Natalvinha e a família.
0: E o Lourdes está aqui connosco também.
2: Lourdes.
0: Um beijinho, mas não é de Alvarães.
1: Tá,
0: um beijinho. Obrigado. Nem é de onde é que é? Das Marinhas. É de Barroselas?
3: Sim.
0: É verdade, vocês não sabem, mas o Zé Cruz tem 9 irmãos, com ele são 10, não é? Filhos, não é? 9 irmãos, com ele 10. E há uma curiosidade, é que estão todos vivos.
2: Graças,
0: não é?
2: Graças a Deus.
0: Vocês vivos. Forem todos para um lado de idosos, enchem o lar. Vão todos numa...
2: Não começo já a fazer-me rir.
0: Só que não.
2: Algo já precisa.
0: Sim, porque vocês são... Vamos lá ver, o Zé Cruz tem 77, não é?
2: Sim.
0: Do mais velho ao mais novo...
2: O mais novo é mais novo do que o meu filho.
0: Pronto, ok, isso é escusado, mas há aqui, por exemplo, dos 66 para cima, quantos é que existem?
2: Dos 66, eu sei lá, eu não estou nada a contar, ou isso, já me esqueceu.
0: E é mais nova, não é, Lourdes?
3: É.
0: Então já dava, já em, se abrirem um lar, já conseguem ter as condições
3: sim.
0: mínimas.
3: Sim, sim.
0: Os clientes.
3: Estão lá só para nós, todos.
0: Era muito divertido, não é? Estarem os irmãos todos. Os irmãos, depois a notícia era: atenção, atenção, um lar de idosos que abriu em Barroselas já tem 10 candidatos. E são todos irmãos. Já tem 10 candidaturas.
2: Nós encontramos-nos sempre. Somos muito amigos todos.
0: E depois não é só, há aqui uma outra curiosidade: é que ainda para mais, residem todos ali próximos uns dos outros.
2: Isso é verdade, hein?
0: É que não há ninguém que esteja no estrangeiro, está tudo cá.
2: Eu digo que sou de Fragoso.
0: Quer tudo morrer em Portugal.
2: Eu estou olha, eu digo que moro em Fragoso, mas estou a 60 metros de Barroselas.
0: Mas isso é impressionante. Como é que 10 irmãos, já muitos de vocês já estão na reforma, não é?
2: Uhum.
0: E continuam todos. Qual é o segredo para ter tanta saúde?
2: Não sei, eu acho que é...
0: Para estarem todos vivos.
2: Eu acho que é dar-se bem com toda a gente, que é rir com toda a gente.
0: É fantástico, hein? Estou sim.
4: Tá. Oh, uma salvinha.
0: Olá, bom dia, Branco.
4: Olá, minha marota, bom dia.
0: Ai, meu... Foi ao brinquinho, nós apanhámos e fizemos uma partida ao brinquinho e o brinquinho ficou branco, não é? Ficou mais branco.
4: Pois foi.
0: E o Zé Cruz ficou amarelo.
4: Olha, a chamada saía-me no telemóvel, mas também saía no tablet, eu não sei como é que isso podia ser.
0: Saía no tablet?
4: Depois saía, estava a chamar em dois lados, sabe?
0: Ah, então, mas eu vou-lhe dizer porquê. É muito simples. Espera aí,
4: está chamando. É porque você meteu quando no vídeo chamada, não foi?
0: É assim, eu vou explicar porque é que isso aconteceu. Porque você tem internet no WhatsApp, aí no tablet e no telemóvel.
2: É.
0: Quando eu chamo pelo Messenger, que foi o que eu fiz, portanto, acionou nos dois sítios. Está bem?
4: Pois, então foi isso, sabe?
2: Uhum.
4: Mas olha, ao princípio não, mas depois apareceu-me uma imagem que parecia muito, eu não tinha a certeza, parecia muito você, sabe?
0: Pois.

0: foi aí que ficou desconfiado, mas mesmo assim.
1: Pois foi.
0: Pensou assim, esta não é de Maputo, como está a dizer que não é de Maputo?
1: Isto aqui é a brincadeira, mas são brincadeiras de bom gosto.
0: Claro, não foi nenhuma brincadeira de péssimo gosto, foi até divertida, não foi? Rimo-nos bastante.
1: Então não foi. Olha,
0: o outro aqui quase lhe dava o treco.
1: Olha, o melhor momento que eu passo aqui nessa casa é quando consigo falar consigo ou ouvir a sua lindíssima voz.
0: E vou dizer uma coisa: na hora que estávamos aqui a conversar em off, a preocupação do Branquinho era: eu agora não posso falar que eu vou ter que ligar para um programa de rádio. Ah, pá, achei tanta graça. Vou ter que ligar para um programa de rádio e não posso falar mais. Ah, e é assim: se vocês quiserem falar comigo, é a partir das 4. Achei uma piada que ainda continua a manter um horário laboral, não é? Para falar comigo, só depois das 4.
1: Mas olha, como é que você chegou a chamar para pude chamar por mim que não sabia o número, não?
0: Então eu vou-lhe explicar. Eu não tinha o seu número de telefone, não sabia o número, mas você é meu amigo no Facebook, certo?
1: Ah, pois sou.
0: Eu fiz a chamada pelo Messenger.
2: Foi por isso que se ouviu no rádio e na tablet.
0: No rádio, não. Foi por isso que se ouviu no telemóvel e no tablet.
2: Está no tablet.
0: Portanto, foi uma ligação feita pelo Messenger.
1: É. Pois.
0: Liguei para si, do outro lado ouvi essa voz ternurenta, querida, magnífica, e disse, vou pregar uma partida ao Branco.
1: Ah, pois.
0: E o Branquinho estava a gostar, não é? Da minha conversa.
1: Eu estava a gostar, mas olha, ao princípio eu estava a pensar, quem será
2: esta
1: Maputo que quer falar comigo? Sabe? Olha, aqui uma vez também apareceu uma mulher que era de São Paulo. Era brasileira de São Paulo. São Paulo,
0: pois, sabe? Normalmente é do Brasil. É daí.
1: E ela falou comigo bastantes vezes, muitas vezes, sabe? Mas isso foi em videochamada.
0: Pronto, mas aqui foi mesmo uma brincadeira e nós fizemos questão de realçar no fim, porque o Zé Cruz já estava todo mijadinho. E eu disse, não, é melhor dizermos, e não tinha trazido a fralda ainda para mais, foi não? Eu disse, ai, que o homem não trouxe a fralda hoje. Estou a brincar. Estou a brincar.
2: Ó, Branquinho,
0: não há nada melhor do que ver assim um homem a rir.
1: Olha, eu não vou dizer o nome de ninguém. Mas
0: sim.
1: Olha, você nunca viu fotografia que está no meu Facebook, fotografias daquela moça que você conhece, que eu tirei fotografias com ela dentro dos estúdios da rádio?
0: Sim, Rita Sauri, sim.
1: Sim.
0: E às vezes vejo lá umas também que você mete nas redes sociais com as mamocas de fora.
1: Mete.
0: Calca lá para algumas coisas
1: não,
0: e aquilo aparece. Você sabe que é verdade.
1: Eu não brinco com essas coisas assim, não, mas é.
0: Mas aparece. Às vezes o Branquinho postou aqui uma história. Eu vou abrir e assusto-me.
1: Mas não era eu, mas sou eu que.
0: Não era você, não, que você não tem mamas. Não eram aquelas mamas. Eu vi logo que não era o Branquinho, porque eu olhei para a imagem e disse, não, isto não é o Branquinho.
1: Não. Mas olha, já lhe digo uma coisa.
0: Sim.
1: Eu já lhe digo uma coisa. Quando tirei a fotografia dentro de estúdios da rádio, mesmo à beira dos microfones, sabe? Com ela, a cidade era que estava com o telemóvel a fazer a fotografia. E dizia ela assim, olhai aqui para a frente.
0: Porque você estava a olhar para outros sítios, não é?
1: Eu não queria, estávamos a olhar um para o outro e dizia ela assim, ó. Ela manda olhar para lá e eu sei.
0: Mas também fica bonito olhar um para o outro, não é? Olha, eu olhar para a Lourdes agora. Leiraça.
1: Era no mês de agosto e ela.
0: Bonita.
1: Sim, mas olha, eu estava a olhar, mas era para os decotes que ela tinha, sabe?
0: Oh, Branquinho, isso já é má intenção.
1: Mas ela deu por ela, fica um bocadinho.
0: Você não estava a olhar para o decote, essa mania de dizerem assim, eu estava a olhar para o decote, estava a olhar para as mamas, pronto, porque o decote é relativo, não é?
1: Sim, está bem, mas pronto, eu não queria alargar tanto, sabe?
0: Pois, você queria alargar, era o decote, não era?
1: Ela assim,
0: não queria alargar tanto.
1: Assim, você, quando era novo, devia ser bem apresentado.
0: Isso é bué da mau. Quando se diz isso, ai, quando você era novo devia ser cá uma figuraça, quer dizer que a pessoa já perdeu. Mas a essência está lá, não está, Branquinho? Está aí tudo.
1: Mas olha, se você ainda hoje tem olhos bonitos, você assim, pois, eu assim, olha. Nunca ninguém me disse que eu que tinha olhos bonitos, nem que era bonito, nem nada.
0: Eu até na brincadeira.

0: caracteriza assim, ai branquinho, se eu tivesse a sua idade.
1: Eu
0: ah, sei, se eu tivesse a sua idade.
1: Você é muito bonita.
0: Pois, se eu tivesse...
1: E então, eu disse assim a ela, nunca ninguém me disse que eu que tinha olhos bonitos, nem que era bonito.
0: Ah, eu não acredito que nunca ninguém lhe tenha dito isso.
1: Não, sabe o que é que elas me diziam? Que gostosinho tu és, rapaz. Era isso, sabe?
0: Ah, era, mas não especificavam porque é que era gostoso. É a mesma coisa que eu provar uma peça de fruta, é que boa que ela é, mas não digo porquê.
1: Elas diziam um isso, vamos, mas era depois de me provar, sabe?
0: Ah, portanto, assim, a olhos vistos ninguém dizia que era bonito, mas depois de o provar diziam que era gostoso.
1: É muito gostoso.
0: Lá está, é como a fruta, a gente vê, mas depois...
1: E ela dizia-me assim, olha, Deus te dê muita força como as porcos têm no focinho.
0: A sério? É, grandes elogios, eram muito românticas as mulheres na altura. Eram muito românticas.
1: Mas é que eu tinha algumas que elas podiam ser minhas mães, mas estavam bem treinadas no assunto.
0: Ah, gostava de mulheres mais velhas e agora é o contrário, não é?
1: Agora não é nada, agora é só o desejo, o desejo lá acaba da minha cabeça, mas nada.
0: Pois é, mas isso faz muito mal, porque fica com aquilo no pensamento e depois
2: dorme mal.
1: Pois é.
0: E depois no dia a seguir volta a ter os mesmos pensamentos compulsivos e depois não descansa, não é? Não...
2: Branquinho, um dia vamos aparecer aí para rir.
1: Mas olha, eu já tenho dito à minha filha alguma vez, eu quero passar uma temporada... na minha casa lá embaixo, que o filho vai trabalhar, o filho mais velho ele vai
0: Sim,
1: trabalhar.
0: Sim, temos que ser mais rápidos que já não temos tempo para música.
1: Elas depois vêm para mim e é porque eu aqui na casa dos outros não posso trazer ninguém, sabe?
0: Exato, ou seja, não tem a sua privacidade, não é?
1: Exatamente.
0: Olha, agora com esta idade quer ir para a casa sozinho, quer ter a privacidade dele, só quando atingir a maioridade.
1: Claro.
0: Agora só quando fizer 81.
1: Nunca fugiu da minha ideia, esse pensamento que eu tenho.
0: De morar sozinho.
1: Olha, feliz.
0: Você agora vira-se para a Cidalinha e diz assim, Cidalinha, eu tenho andado aqui a pensar e é assim, eu quero voltar a morar sozinho. Porque eu quero a minha independência. Eu quero voltar a sentir-me jovem e quero voltar. Mas a Cidalinha vai dizer assim, não, paizinho, você agora, a única coisa que eu lhe posso fazer é deixá-lo assim uns minutos sozinho, umas horitas, mais do que isso, dormir sozinho não.
1: Pois não, mas olha...
0: Mas depois você dizia assim, mas eu não vou dormir sozinho, eu tenciono até passar a noite bem acordado.
1: Mas é que se acontecesse isso, eu não ia dormir.
0: Pois foi o que eu disse. Olha, Branquinho, eu lamento dizer...
1: Eu não ia dormir, não.
0: Eu lamento dizer, mas aqui na rádio há escolhas. Quando a pessoa escolhe falar muito, depois já não pode pedir música.
1: Olha, nós estávamos no ar...
0: Não, alguma vez, Branca. Acha que eu ia ter esta conversa e estarmos no ar? Por amor de Deus, também não sou assim tão maluca.
1: Não podia ser.
0: Nunca na vida. No ar vamos para... Isto está tudo em off. Ninguém está a ouvir.
1: Assim é que é bom, sabe? Olha... Eu com outra menina também conversava, mas...
0: Estamos no ar, sim, senhor, homem. Então não sabe que isto aqui é tudo no ar. A única coisa que pode não estar no ar é uma coisa que nós já sabemos, mas do resto está tudo no ar.
1: Pois é, é bom sinal. Olha, quando tudo está no ar, não é preciso comprar um boné novo para olhar para o ar.
0: Exatamente, é verdade. Branquinho, um beijinho muito grande para si. Gostei muito de ouvir.
2: Até uma próxima.
0: Mas temos que ir à nossa vida.
1: Um abraço ao Sr. José Cruz e também à pessoa que está a acompanhar, que é
2: a minha irmã.
0: É a irmã do José.
2: É a Lourdes.
1: Bom dia, Lourdes.
0: E tanto a Lourdes é irmã de José como o José é irmã dele. Irmão dela. São ambos são irmãos.
1: Uma pergunta só. O Sr. José Cruz, ele é viúvo ou não é?
2: Sou viúvo.
1: Também eu sou. Sem infelizmente.
0: Então podem-se juntar os dois.
1: Eu ainda não troquei de juízo.
0: Eu sei.
1: Eu ainda gosto de chegar à beira dela e dizer assim, querida, abre os teus bracinhos. E elas abrem os braços e eu digo assim, olha, abre os bracinhos, sim, mas não fechas as perninhas.
0: Ai, pronto, aí já é mais.
2: Já passou.
0: Um beijinho, Branquinho.
2: Um abraço.
0: Eu queria terminar a conversa.

0: Só bocadinho, um beijinho, porque o branquinho depois começa a entrar no modo motivação e é pior.
1: Um grande abraço e até uma
0: beijinho,
1: próxima.
0: Beijinho, branquinho, está bem?
2: Ó, Sr. Cruz e a irmã Dona Lourdes também.
0: Obrigada, beijinho. Obrigado. Bom, com tudo isto, o branquinho agora já não pode pedir música porque vamos dar oportunidade a outro ouvinte, porque é assim, porque... daqui ou falam um bocadinho mais e têm esta possibilidade. A Lourdes até está... branca. Não é? Ouviu branquinho e ficou branca também, automaticamente. É assim, Lourdes, os nossos
1: atendo
0: ouvintes.
1: Lá outro ouvinte agora já.
0: Agora eu vou atender. Estou sim?
3: Estou sim, bom dia, graças a Deus.
0: Parabéns. É assim, se passasse a música já tinha que esperar ainda 3.

0: E os filhos devem estar longe a ouvi-la.
1: Ai, o Zé Lopes. Ai,
2: ele está. Senhora. Oh,
1: parabéns, obrigada, Fátima. Parabéns. Eu hoje, desta vez, calhou não está de férias, hã?
2: É verdade.
1: Que vou estar no,
2: quando
1: na última semana.
2: A mim nunca está de férias.
1: Pois é, quando toco o
2: domingo já está.
1: É o domingo. Então está a correr bem o dia de anos, Fátima.
2: Graças a Deus, nunca pior.
1: Muito bem, isso é que é importante, não é?
2: É.
1: E diga-me lá, o que é que quer ouvir? Já ouviu aqui os parabéns?
2: Pronto, sim, aqui há a cantiga, uma canção dos parabéns.
1: Sim, dos parabéns.
2: Pronto.
1: O Zé Cruz do telefone está a far tocar.
0: Não,
1: para si, mais.
2: Para o meu marido, para todos os meus filhos, genro, noras e netinhos. Vai para ti, para quem está aí contigo. Vai para todo o auditório que está ouvindo, sem exceção de ninguém, para não estar a alinhar nomes. E até outro dia, se Deus quiser. E peço que para o ano torne a voltar ao mesmo.
1: Exatamente. Olha, não vou perguntar quantos faz, porque também, pela aparência, é muito jovem.
2: Ah,
1: é muito jovem e que conte muitos anos de vida e que seja assim feliz a fazer o que gosta e pronto, e que nós estejamos cá também para poder dar os parabéns todos os anos, está bem?
2: Ok, obrigada.
1: Um beijinho, Fátima.
2: Beijinhos.
1: Obrigada. E pronto, a Fátima já tem aqui a música que vai ouvir, pronto, para a Fátima, para aqueles que estão aos parabéns. Aí está, parabéns, Jorge Ferreira.

0: ser bom. Temos aqui o José Cruz, que quer desejar aqui também não sei o quê.
1: Ah, não sabes o quê? Pois eu, já que estou aqui, queria desejar um bom dia e um bom fim de semana e uma boa estadia no nosso país para quem está cá.
0: É verdade, para os imigrantes.
1: Claro.
0: Que chegam agora e que...
1: Chegam agora para todos eles, que encontrei-me aqui na Rádio Popular Vicense, como já me tenho encontrado muitas das vezes. E quero umas boas férias para todos.
0: É verdade, esta é a melhor altura para os imigrantes, é o início das férias,
1: claro.
0: Não é?
1: Claro.
0: À la plage, vão à la plage.
1: À la plage, oui.
0: Não é? Vão aí, vão manger.
1: Não é?
0: Manger.
1: Tu m'as fait rire l'autre jour avec ton français. Alors, moi je souhaite à tous les
0: imigrantes. Eu vou traduzir o que ele está a dizer. Vá falando que eu vou traduzindo. Vá lá, diga lá. Diga lá que eu, sério, eu vou traduzindo. Diga lá, fale.
1: A todos que vierem passar de vacances, que passam um bom momento.
0: Todos os que vierem para cá de férias, que tentem poupar ao máximo.
1: Não, que passem um bom momento.
0: Mais.
1: E é tudo.
0: Que eles vão fazer uma vida à grande.
1: Que tu fazes brincar. Uma rede.
0: Ele farta-se de comigo.
1: É
0: assim?
1: Para todos os nossos queridos ouvintes.
0: Alô? Bonjour.
2: Bom dia.
0: Bom dia também para si, olha, lá vem este com os versos e com as quadras e com aquelas coisas todas. Bom dia, meu querido, olha, já tinha aqui umas quadrazinhas para si.
2: Eu por acaso, hoje não tenho nenhuma, estou a fazer.
0: Então vá como eu, vá à inteligência artificial, quer ver, ó, meto aqui. Vou fazer umas para o José Cruz. José Cruz, peraí, de Fragoso. E depois meto aqui também, viúvo... Viúvo.
1: Olha, não me digas que vais fazer.
0: Tem a irmã Lourdes aqui. E gosta de passear. Agora vou criar quadras com este conteúdo. Está aí, José, com este conteúdo. Então é muito fácil. Então vamos lá ver o que é que diz aqui. Oh, o senhor José é viúvo, mas tem cá a irmã Lourdes, dois corações sempre juntos, repletos de belas virtudes. Gosta muito de passear, apreciando a nossa terra, a irmã sempre a acompanhar, longe de qualquer serra. Ah, mas eu quero assim, quero mais engraçadas.
1: Podia-te dar para pior, vá.
2: É bom,
0: mais engraçadas.
2: É bom, não vá-te bem.
1: O que é que ele disse? É
0: só
1: bom que
0: pensei que vinha dali uma quadra e afinal é bom os irmãos dar-se bem.
1: É bom
2: os irmãos dar-se bem, gosto muito disso, gosto muito de ouvir isso.
0: Então,

0: olha esta. O Zé Cruz é homem viúvo, mas não perde o brio e o porte. A irmã Lourdes bem o espreita para ver se ele ainda tem sorte. Lá vão os dois a passear, sempre na palheta e no riso. O Zé pisca os olhos às moças, quase perde o juízo.
1: E se ao vivo também eu perco juízo?
0: Espera aí. O Zé Fragoso é malandro, gosta de ver pernas guia, mas a Lourdes anda em cima para cortar a folia. Vivo sim, mas não morto, diz o Zé com grande espanto. A Lourdes reza o terço, mas ele quer outro santo. Está engraçado, não. O Zé Cruz já tem idade, mas um motor... Peraí, olha esta. O Zé Cruz já tem idade... Peraí. O Zé Cruz já tem idade, mas o motor não gripou. A Lourdes apaga o fogo que uma viva acendeu. Olha, aqui já começa a dar falência. Eu tenho que dizer que a Lourdes quer irmã, porque senão ali o Gemini não sabe.
2: Claro.
0: Depois diz, lá vai o Zé no passeio a olhar para o decote. A Lourdes dá-lhe um mochicho, cuidado, não dês um bofetão. Olha, está a fazer, já está, o Jimmy já está bêbado. Eu peço-lhe pôr umas quadras e já não rima.
2: Já não rima.
0: Já não rima, só quando a maré estiver em cima. Pois agora já não rima.
1: Você está uma poeta feita, caralho.
0: Pois tu, com a ajuda do Gemini.
1: Ei, o senhor, o meu amigo José ontem telefonou-me, mas eu ontem estava com um amigo namoroso.
0: Ontem estava com um amigo namoroso. Não queremos saber os vossos...
1: Passei pela minha terra pelo Castelo de Neiva.
0: Em vez de estar com uma amiga, estava com um amigo, hã?
2: Então como é isso? Em vez de estar com uma amiga, estavas com um amigo?
1: Estava com o Manel, com o Manel da funerária e o Manel da
0: Unha. Ui, caraças, estavam a marcar projetos, os dois. Com o Manel da funerária. E da maneira que isto está, temos que ficar...
2: Mafalda, tenho que ir embora.
0: Peraí, você não tem compromissos, porque você está na reforma.
1: Para a minha querida Mafalda, um bom dia para o Sr. José Cruz e para a irmã.
2: Obrigado.
1: E para todos os ouvintes da Rádio Popular Vivência. E o locutor.
0: Mas eu achei essa piada. Estive com um amigo da funerária. Estávamos a tratar de projetos.
1: Eu hoje estou contente que já estive com duas miúdas do Maranhão.
0: Ah, e já encontrou o amor ou ainda não?
1: Imigrantes.
0: Ah, porque a malta aqui gosta de apanhar as imigrantes.
1: Ainda vá lá que são solteirinhas, Paulo.
0: Solteirinhas?
1: Sim.
0: Ou viúvas? Na vossa idade, solteiras não é fácil.
1: Eu tenho para arranjar uma mulher que eu estou à procura de um encontro.
0: Ainda não encontrou? Então eu pensei que já tinha encontrado.
1: Ainda não encontrei ninguém, é verdade.
0: Ainda não encontrou, portanto ainda continua na fase de pesca.
1: Eu tanto ia andar, quero encontrar.
0: Ai, homem, também está muito mal para o seu lado.
1: Já está. Ela não engraça comigo, não sei porquê.
0: Tem que mudar a estratégia, então. Se até agora não funcionou, tem que mudar...
1: Sou miudinho e magrinho, mas sou elegante.
0: Também, mas é que elas pensam assim, também não dá prejuízo, é magrinho, também não vai dar prejuízo a comer. Mas é assim, tem que mudar a estratégia, não é?
1: Estão aqui a fazer uma x-espalhada à portuguesa com feijão vermelho.
0: O que é que adianta? É só carne e osso? Nem a x-espalhada lhe coisa, não é?
2: O nome dele é...
0: O que é José Cruz?
2: O nome dele
0: é Manuel Vieira.
2: Ah, o Manuel Vieira, pois.
0: Manuel Vieira está...
2: Manuel Vieira, não te encostes muito à praia, porque se calhar de estar muito vento ainda vais projar, pá.
1: Não, ainda me seguro bem, tio José, ainda me seguro bem.
0: Ainda segura, mas olha, Manuel, a verdade é que não desista, porque eu sei que é um homem que não desiste, porque já está há muitos anos a tentar e não consegue encontrar, mas mude de estratégia. Portanto, se não funcionou até agora... Mudar, não é? Sei lá.
1: A pescada vai chegar um dia que vai malhar na rede.
0: Mas quando malhar na rede já vem também, já não está em boas condições.
1: Eu tenho 72 anos, mas estou em forma.
0: Mas também não pode deixar o peixinho andar aí à deriva, não é? Não quando for pescado.
1: Não
0: desista, mesmo que tenha 90 anos, pense. Imagino o que é.
2: Olha, o branquinho ainda pensa sempre.
0: A ideia fica lá, não é?
2: Eu
1: na Marinha de Guerra aprendi muita coisa.
0: Na Marinha de Guerra é que se aprende essas coisas?
1: É verdade.
0: Mas se aprendesse, não estava hoje em dia à procura, já tinha encontrado.
1: Tirei 4 ou 5 cursos: cozinheiro profissional, marinheiro pescador. Tenho de nadador Salvador.
0: E mesmo assim não lhe safam os cursos.
1: Mesmo assim, é verdade, mesmo assim não safam, sabe?

0: Pois é, mesmo assim não lhe valem de muito, não é?
1: Mas olha, contente em falar porque eles vão falar neste momento.
0: Muito bem. Olha, temos que ir à nossa vida. Já não há tempo para música, temos que atender mais outro ouvinte.
2: Mas vamos despedir de todos os ouvintes.
1: Já foi na Lourdes. A Lourdes não a conhece, o senhor José já o conhece, mas chegamos a, e a Mafalda também já a conheço. Mas devemos dizer mais vezes, penso eu.
0: A ver sim, sabe que está muito complicado.
1: Temos agora aqui o São Bartolomeu.
0: Ui, já
2: tem... Aí no São Bartolomeu, já sabe, os meus 10 irmãos, somos 10, aparecemos aí quase todos, pá.
1: Vem aqui o Tony Carreira, vem o Pim Barreiros, vem...
0: O Pim Barreiros até é vizinho, é escusado, é vizinho, passa por mim. Estou a brincar. Estou a brincar, é se o Pim Barreiros ouve, a ver se não. A ver se ele não ouve a rádio.
1: Eu gosto.
0: Olha, temos que ir à nossa vida, um beijinho grande para si, está bem, Manuel?
1: Está bem, um beijinho grande para você, para o senhor José Cruz, e para todos os ouvintes mais da Rádio Popular Vizense.
0: Obrigada, igualmente.
2: Eu também vou despedir a todos os ouvintes.
0: Obrigada, vou-me despedir deles também. Entretanto, um ótimo dia, está bem, Manuel Vieira? E estou já mais conversa e menos música para começar bem a semana com energia, que a malta também pede. E eu já volto a seguir para atender mais um ouvinte.

0: Pus, lá foi, lá vai acompanhar e ouvir de carro. Estou sim?
1: Bom dia, como está?
0: Ana Conceição, parece que veio aí qualquer coisa e não. Ui, como está? Estava difícil, hã?
1: Estava.
0: Veio cansada.
1: Um bocado.
0: Chegou a correr, hã?
1: Ah,
0: então é uma maratona, não é? Estava aqui a tentar ligar, já estava uma maratona que nunca mais conseguia chegar ao sítio, não é?
1: O branquinho começa a falar, nunca mais acaba.
0: Ui, o branquinho é uma coisa, sabe que ele também pensa assim, isto agora é para usar, é para falar, é porque a gente não sabe. Um dia a voz cala-se e quando se cala é para sempre, não é?
1: Eu tive sorte, que desde que você veio de férias, acho que nunca consegui entrar.
0: E eu já vou de férias outra vez, qualquer dia.
1: Pois.
0: Na última semana de julho.
1: Vai você lá.
0: Ah, pois. É verdade, é verdade. Minha querida, o que é que quer ouvir hoje?
1: Gostava de ouvir o Tony Carreira.
0: O Tony sim. Carreira, predicar a quem?
1: Olha, primeiro para você, para a sua família toda. Depois para a Dona Cândida, para a família e para as colegas. Depois os carros, para aquele senhor que é das Marinhas, acho eu. E para não sei o que, um que é da Aveiro também, que eu... Já me esqueci os nomes dele. Eu estou para a próxima, mais vai cá, falo nesse todo. E para toda a gente que visou, para a minha família, para o Felipe, para a família dele, e para a minha neta, para a mãe, para o namorado, para todos os amigos deles.
0: Muito bem, vamos aqui procurar uma música do Tony, bonita, romântica, para si, para quem está aí, para todos os seus. Um beijinho muito grande e até à próxima, está bem? Obrigada. Um beijinho grande também. A nossa ouvinte Conceição de Ariosa. Portanto, não confundir, há a Conceição Pita e depois há a Conceição de Ariosa. E vamos escutar aqui Tony Carreira.

0: Avisada hoje, foi bem diferente, uma segunda-feira bem diferente, hein? Faltam 6 minutos para o meio-dia, não temos tempo para passar música, mas eu acho que me apetece falar com mais um ouvinte. Estou sim?
1: Estou sim, Mafalda, bom dia.
0: Oh, Lolinha, bom dia. Isto hoje foi cá uma animação, que olha, o outro saiu daqui de barriga cheia, que ia bem cheia.
1: Ainda bem, é bom.

0: Afinal, em barriguinha cheia é bom.
1: Então, em vez de andarmos aí a encher os centros de dia, pronto, passou aqui, todo contente, falou comigo.
0: Pronto.
1: Eu estou a brincar, mas ficou todo contente, não é? Fez com que o dia fosse diferente, amanhã foi diferente.
0: É verdade.
1: Lolinha, já não temos mais tempo, porque eu disse, estamos nos minutinhos finais e apetecia-me falar ainda com alguém e pronto.
0: Pronto, olha, um beijinho para si, então, uma falda, tudo de bom, está bem?
1: Está tudo bem aí em Amares.
0: Está tudo bom, um beijinho para a
1: gente. Também há festas aí em Amares, quando é que costumam ser?
0: Temos este domingo que vem a 8, portanto não é este que vem, depois o próximo domingo, o segundo domingo vem um domingo e depois o outro. Temos a festa do Senhor da Saúde cá em Lago, que é uma festa grande, 3 dias de animação. E é uma festa bonita essa. Se quiser vir cá, está convidada.
1: Ah, isso caminho. Ainda que se fosse mais perto, não é?
0: Duas, se vais perto, uma falda.
1: É, mas pronto, a gente aqui também anda tão ocupadinhos aqui com as coisas que acontecem aqui pela nossa região. Olha, por acaso, uma coisa que eu gostei muito de ir ver foi o Jarojupe no sábado à noite, no lugar do Soto da Silva, ali em Santa Marta. Gostei muito de ir vê-los.
0: Nós andamos sempre tão preocupadas, o tempo não nos chega para nada, mas um dia o tempo vai nos chegar para tudo.
1: Para tudo, e vamos estar no eterno descanso.
0: É verdade.
1: Se agora dizemos que não temos descanso, não é?
0: É verdade.
1: Mas pronto, falemos em coisas boas, não é?
0: É verdade. Mas olha, um beijinho grande para si, para toda a sua família e para todos que aí trabalham. E até quando for possível voltar a falar consigo.
1: Obrigada. Um beijinho também muito grande, está bem? Beijinho e continuação de um ótimo dia.
0: Obrigada.
1: Bom, só temos assim 2 minutinhos, nem sequer temos 2 minutinhos, ainda temos. Olha, por acaso, fosse mais rápido, mas pronto, olha, hoje apetece-me falar mais um bocadinho, 258-98-30-87, nem que seja para dizer um alô, porque já, para pedir música já não vai a tempo. Já estamos mesmo com os minutos contados, mas para dizer assim um olá, um bom dia, ainda pode-se ligar agora, a sua chamada que irá aqui em estúdio, fala comigo, nesta manhã de segunda-feira, uma manhã muito mais animada, mais uma manhã tranquila, não é? Se de manhã eu dizia que estava assim um bocadinho de vento, pois agora eu acho que não. Foi aquele ventozinho que soprou ali mais forte, deu ali uma rajadazinha, mas depois até calmou e agora se está assim um bocadinho de vento é mesmo assim um arzinho a soprar, nada demais. Estou assim?
2: Bom dia.
1: Bom dia também. Quem me diz bom dia?
2: José Gonçalves Arque.
1: Ah, é verdade, José Gonçalves, já não liga há algum tempo, José, tudo bem?
2: É verdade, tudo bem, e como vocês estão bem aí?
1: Também, por aqui também está tudo bem, já sabe
2: eu
1: que...
2: Hoje... Sim. Sim, sim, eu hoje até gostei de ouvir.
1: Ah, gostou,
2: foi... O Branquinho, o Sr. José Cruz...
1: Estavam todos animados.
2: Todos para a risada, e nós estamos bem do lado de cá.
1: Também se riu?
2: É, claro.
1: Também gostou?
2: Gostei.
1: Ah, mas foi muito engraçado. O homem ria-se, eu fiquei mesmo atrapalhada. Foi quando não estava no ar, quando estávamos em off. Eu olhei e disse, ai meu Deus, querem ver que isto...
2: A Mafalda também não é daquela, portanto, ficar muito atrapalhada.
1: Mas fiquei, mas não parece, mas fico. Quando a coisa
2: atrapalhada ou embaçada?
1: Não, fiquei mesmo atrapalhada, porque ele começou para ali a tossir, a engasgar-se com o riso, que eu disse assim, realmente a felicidade a mais pode fazer muito mal, pode trazer consequências. E por isso é que os médicos dizem assim, vocês, a partir de uma certa idade, têm que levar uma vida mais amena. Nem grandes emoções, nem grandes tristezas, mas é verdade. Ou seja,
2: suave, não é? Lentamente.
1: É, a pessoa não pode levar com momentos de muita felicidade logo ali de rajada.
2: Não, uma pessoa pode desmaiar.
1: É, por exemplo, sair o Euromilhões a alguém com 90 anos é muito perigoso, nem deviam deixar jogar. Primeiro nem deviam deixar jogar.
2: Até para os mais novos.
1: Conforme dizem assim, só podem jogar maiores de 18. No Euromilhões, maiores de 90 também não, porque calha de sair o grande prémio e eles, aquela emoção toda e o prémio vai para o breco, não?
2: Mas há muita gente que chega aos 90 e não consegue ler os números.
1: Por isso é que vou à maquineta, não é? Agora imagino que é ir à maquineta, olha, você tem aqui um grande prémio, hã?
2: É verdade.
1: Você saiu de 5 euros. E ficam todos emocionados. Ai, não acredito, nunca emocionada. Pronto. Olha, meu querido José Gonçalves, gostei muito de falar consigo. Espero que apareça mais vezes.
2: Ok.
1: E até uma próxima.
2: Até uma próxima. Eu hoje é que fiz gazeta, tive que ir ao médico e, portanto, é que fiz gazeta e, portanto, é que deu para isto.
1: Olha, ainda bem, porque a gazeta, assim, olha, ao menos falei consigo já há muito tempo que não falava. Um beijinho, está bem, José?

0: especialmente para si e para toda a família Fifense.
1: Obrigada, obrigada. E foi mesmo até ao limite, não temos tempo para mais. Eu amanhã estou de volta a partir das 8 da manhã, já a seguir os comerciais, a informação à hora certa. Beijinhos, beijinhos e até amanhã às 8.
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6: Em caminho, depois do encerramento do Art Beer Fest, o Centro Histórico da Vila prepara-se para receber mais uma ação. Estamos a falar do Caminho Medieval, onde vai ocorrer de 22 a 26 deste mês. A Vila prepara-se assim para recuar vários séculos no tempo para mais uma edição do Caminho Medieval entre 22 e 26 deste mês. São 5 dias em que o Centro Histórico se vai transformar num autêntico cenário da Idade Média, recriando um ambiente e uma feira medieval através do comércio, das artes, ofícios e também da animação de rua, a gastronomia e os costumes da época. Este ano, o tema é Das Terras do Norte às Rotas do Mar. Vila Nova Cerveira tem o trânsito automóvel interdito até 6 de setembro em várias artérias do Centro Histórico. Esta é uma medida já adotada em anos anteriores e que visa reforçar a mobilidade pedonal, a segurança de residentes e visitantes e também valorizar o espaço público. Integrada na Estratégia Municipal de Requalificação e Revitalização do Centro Histórico, esta iniciativa contribui para a criação de um ambiente urbano mais acolhedor, sustentável, atrativo e potenciando também a fruição do património e também o dinamismo comercial e a atividade turística e cultural. Em Ponta Barca, o Show Paulo prepara-se para receber de 24 a 26 deste mês o Festival Folk Celta. É precisamente um festival onde existe a fusão contemporânea entre Portugal e a Galiza. O primeiro dia, sexta-feira, dia 24, o palco abre com os Gaiteiros de Bravães, coletivo local dedicado à recuperação das gaitas de fole e dos Zé Espreiras, que reavivam assim a tradição desaparecida durante meio século e que preservam a identidade musical do Minho. Em Viana do Castelo, o município já deu a conhecer o encerramento do viaduto pedonal do Colégio de Minho e vai assim acontecer até à próxima quinta-feira. Trata-se de um encerramento devido à execução de trabalhos de reabilitação e pintura. Durante este período, o atravessamento pedonal é efetuado através de um percurso alternativo que está devidamente sinalizado no local. Foi já apresentado o projeto de arquitetura da futura nova creche Amorosa Chafé, que corresponde a um projeto de reconversão da antiga escola do primeiro ciclo de Amorosa em Valência de creche para acolher 46 crianças. Uma iniciativa da Câmara Municipal de Viana do Castelo, numa parceria com o Centro Social Paroquial de São Sebastião de Chafé. O autarca de Viana do Castelo assegurou que esta nova creche é um exemplo de serviço de proximidade que fazem sentido e são necessários às famílias. Continua a ser uma emergência. Precisamos de mais vagas em creche, assim referiu o Presidente da Câmara de Viana do Castelo, Luís Nobre. Já está no terreno mais uma organização da Associação dos Grupos Folclóricos do Alto Minho, da Viana Festas e da Câmara de Viana do Castelo. Estamos a falar do Festival Internacional de Folclore do Alto Minho, que promove desde 1996 a prática da música, da dança e da expressão artística, contribuindo para a difusão cultural e o desenvolvimento regional. Este ano estão a participar grupos da Argentina, do Brasil, do Chile, da Espanha, do México, Países Baixos e, naturalmente, Portugal. Esta quarta-feira temos, quarta e quinta, espetáculos no Casino Afifense e o Rancho de Danças e Cantares de Afife, na quarta-feira, vai ser o representante do nosso país neste festival que acontece às 9:30 da noite. Fechamos aqui este bloco de notícias. Estas e outras notícias podem ser consultadas em notícias em radioafifense.pt.
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0: comercial manda o VAR, mesmo quando a vê ao lado. Vimos hoje parodiar o mundo já parodiado. Numa entrevista de emprego a um agente de inteligência artificial.
1: Ora, veja aqui que tem 10 anos de experiência.
2: Correto.
1: Mas foi criada há 6 meses.
2: Aprendi a fazer currículos com seres humanos.
1: Sabe que as novas regras europeias obrigam a identificar conteúdos artificiais?
2: Claro. Já preparei as etiquetas.
1: E onde é que pensa colocá-las?
2: Nos relatórios, nos discursos políticos e no diretor-geral.
1: O diretor-geral não é artificial.
2: Tem razão. Uma inteligência artificial tinha admitido o erro.
3: Ora, boa tarde. Eu sou habitante do planeta XYZ e venho pedir os documentos sobre a minha nave.
4: Ora, muito bem. Tenho o formulário A51.
3: Atravessei 4 galáxias para chegar aqui.
4: Então também precisa de comprovativo na morada.
3: Será que posso falar com vida inteligente?
4: Assim só mediante marcação.
5: Viemos aqui inspecionar a vossa empresa de redes sociais. Ora, a vossa rolagem infinita mantém as pessoas agarradas ao ecrã, sabe?
3: Cara inspetora, nós preferimos dizer que estão envolvidas.
5: É que temos relatos que há pessoas e utilizadores que passam aqui 6 horas por dia a dar ao dedo.
3: Está a ver? É que nem os próprios empregos conseguem essa fidelidade, senhora.
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1: Uma cena passada no tribunal, que é aquele sítio onde há tanto papel, que às vezes a justiça fica embrulhada no meio da papelada. É que há quem não passe cartão ao papel.

0: Excelência, o réu quer falar-lhe.
1: Silêncio! O réu não tem nada que falar porque tem um advogado para falar por ele e que é pago para falar por ele, para ele não ter que falar, percebido?
2: Ó, senhor doutor juiz, mas agora não se trata de nada que o meu advogado possa fazer por mim, porque tenho mesmo que ir lá fora fazer uma coisa que ninguém pode fazer por mim. Está a perceber? Não está?
1: Ó, oficial, oficial, faça-se acompanhar por um agente para acompanhar o réu lá dentro, porque lá fora ele ainda não pode ir, porque ainda não foi libertado. Bem, vamos lá ver se isto avança, porque tenho aqui tanta papelada que já nem consigo ver a senhora doutora da acusação, que é a única coisa digna de se ver neste processo.
3: Ai, agradeço muito o seu piropo, excelência, mas se quer realmente transmitir-me algum recado, é melhor escrever-me, porque como advogada que sou, só acredito e dou valor àquilo que esteja escrito em papel, percebe?
1: Bem, adianta.
3: Ora bem, ora bem, ora bem, conforme está escrito no processo, o réu estava mesmo em Paris no dia em que é acusado deste estava em Paris, onde levava uma vida muito acima das suas possibilidades.
1: Sim, mas o processo pesa 2 toneladas e a doutora não está à espera que eu vá ler este papel todo, pois não?
3: As provas de que o réu esteve em Paris a viver à grande e à francesa vêm provadas e explicadas nas páginas 23.968, 69 e 70.
4: Um momento. Tenho aqui as provas que provam que o meu constituinte foi a Paris, mas apenas e só com a intenção de descansar e estudar. Está aqui tudo.
1: O quê? Mais esse papel todo?
4: São só mais 90 quilos de papel, excelência. Tenho aqui tudo. Os bilhetes de avião, os recibos dos restaurantes, as faturas de tudo o que ele comprou em Paris. Tudo. Até tenho aqui o pacote.
1: O pacote? Mas o pacote de quem?
4: Dos croissants, britíssimo. O meu constituinte foi a Paris também para comprar croissants.
1: Mãe, arrumem lá essa papelada toda junto da outra papelada toda para ver se eu consigo ver alguma coisa para além deste papel todo.
2: Incrível! Isto é inconcebível! Palavra de honra! É uma vergonha!
1: Silêncio! O réu respeita o tribunal, sim?
2: Respeitar o tribunal? Como é que eu posso respeitar um tribunal que não tem papel na casa de banho? Não há papel na casa de banho, Sr. Dr. Juiz. Não há papel. Não há papel.

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0: É como lhe digo, Sr. Anjinho.
1: Angelino. Meu nome é Angelino.
0: Ai, desculpe, o senhor tem cara de anjinho.
1: Mas sou Angelino.
0: Assim seja. O que interessa para o caso é que a junta da colaça foi à vida.
1: Outra vez? Pelas minhas contas, é a quarta ou quinta junta da classe este ano, Sr. Vagamar.
0: Valdemar, eu chamo Valdemar.
1: Desculpe, mas você tem cara de quem vai gamar?
0: Ai, vovô.
1: Como disse?
0: Nada. Estava a tentar explicar-lhe que isto da junta da colaça é um problema que dá muitas vezes neste tipo de carro.
1: Ai, sim.
0: E a culpa é do presidente.
1: Qual presidente? O da junta?
0: Não, o da marca. Esteve cá no outro dia e eu falei-lhe desta avaria e ele disse que tinha ido à China comprar as juntas para ficarem mais barato.
1: Olha lá, você quer-me convencer que o presidente de uma grande marca de carros como esta esteve aqui na sua Hell's Garagem?
0: Mau. Ora, fique sabendo que este conceituado estabelecimento de reparação automóvel é dos melhores do país e, inclusive, já ganhou um prémio.
1: Ah, sim.
0: No ano passado fomos distinguidos com o reputado galardão Ferramenta Dourada.
2: Oh, chefe, cá para mim a gente ganhou, mas foi o prémio da ferramenta entortada. Pelo menos a minha chave de jantes está aqui uma miséria.
0: Cala-te e faz a montagem, monteiro.
2: Sim, chefe.
0: Aproveita e vai dar um jeitinho no volante do carro aqui do Sr. Anjinho. Quer dizer, Angelino.
2: Ah, é? O que é que ele tem?
0: Então não se vê logo. Tem cá uma folga.
2: Olha que sorte, já eu não tenho nenhuma.
0: O quê?
2: No sábado quis ir à namorada e tunga. O chefe não me deu folga.
0: Para lá com o barreiro ao monteiro.
2: Sim, chefe.
0: Já estás aí a montar os pneus desse caminhão desde manhã e não há meio de acabares o serviço.
2: O que é que você quer, ó, Sr. Valdemar? Nem imagina a trabalheira que eu tive só para conseguir levantar o caminhão no ar e trocar a roda.
0: Então porquê? Não tinhas aí o macaco?
2: Ah, tá bem, mas o macaco é para levantar um carro. Se for para levantar um caminhão é bem preciso um gorila.
0: Ou isso ou um chimpanzé?
3: Chamaram por mim?
0: Oh, Sr. José, então o que o traz por aqui?
3: Ora essa, venho buscar a minha fragoneta.
0: Ah, pois, isso. Sim, senhor. Aqui está ela.
3: Então e o óleo? Meteu do bom, foi?
0: Óleo? Mas você não disse que era para mudar a correia da direção?
3: Não, claro que não. Então ainda no mês passado mudámos isso?
0: Desculpe lá, Sr. Zé, mas eu falei consigo ao telefone e ouvi claramente você dizer que era para substituir a correia da direção.
3: Ah, espera lá. Foi consigo que eu falei anteontem à noite?
0: Sim, logo a seguir ao jantar.
3: Epa, grande bronca.
0: O que foi?
3: É que eu queria falar, era com o Antunes, aquele que é meu secretário lá do clube de futebol.
0: Sei quem é.
3: Nós temos lá um diretor que é um babedolas. Só faz asneiras e arranja problemas com toda a gente.
0: Pois, faz lembrar ali o nosso monteiro.
3: Está bem, só que este chama-se Correia.
0: Então quer dizer...
3: Quer dizer que eu queria substituir era o Correia da direção do clube e não substituir a Correia da direção da carrinha.

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4: É barata mergulhadora. Uma conferência de imprensa onde participam jornalistas, um cientista e uma barata.
5: Ora, então, o próximo jornalista, só chavão.
6: Ah, posso ser eu, é o jornalista da Parada da Paródia. Ora, é verdade que criaram um fato de mergulho para baratas?
7: Sim, é verdade. Conseguem trabalhar 3 horas, 3, debaixo de água.
8: 3 horas? E tem direito a intervalo?
7: Você é uma barata, não é?
8: Ah, exatamente. Então sobrevivo a veneno, radiação e chinelo.
7: Então e qual é que é o problema?
8: Recibos verdes. Recibos verdes. Até uma barata tem limites.
9: O que é que atrás aqui à esquadra, minha senhora? Vem fazer alguma participação?
10: Venho participar o roubo do meu carro. Foi um bando de rapazes lá do meu bairro que o roubou. Vai para 15 dias.
9: 15 dias? Então e só agora é que a senhora vem participar? Porquê?
10: Porque eles agora já lhe meteram pneus novos e até encheram o depósito de gasolina.
11: Ó, senhora, esta estrada dá para ir para Beja?
12: Não dá, porque agora é rara a estrada que dá. Só pagando portagem, só pagando.
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8: São 13 horas. 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

0: É 1:40.
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5: 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São 14.
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e muita música boa, sem faltar muito boa disposição. Obrigado a si pela sua companhia, obrigado também a esta emissora que nos permite realizar este trabalho cultural para o mundo da lusofonia. No programa desta semana, vamos a mais uma reedição, porque vale mesmo a pena. Desta forma, vamos abordar o José Bezerra da Silva, artista que nasceu no Recife no dia 23 de fevereiro de 1927 e faleceu no Rio de Janeiro no dia 17 de janeiro de 2005. Bezerra da Silva foi cantor, compositor, violonista, percussionista e intérprete dos gêneros musicais coco e samba, em especial do samba de partido alto. Filho de família pobre, a sua mãe, Dona Ercília Pereira da Silva, foi abandonada pelo marido quando estava grávida do filho. Aos 15 anos de idade, depois de ser expulso da Marinha Mercante, Bezerra da Silva viajou para o Rio de Janeiro para procurar o pai e fugir da pobreza. Ele fez a viagem num navio que carregava açúcar e estava apenas com a roupa do corpo. O jovem encontrou o pai, mas com muitos atritos entre eles, acabou ficando sozinho e chegou a viver como mendigo, morando nas ruas do Rio de Janeiro. Bezerra da Silva gravou seu primeiro compacto em 1969 e o primeiro álbum em 1975, de um total de 28 álbuns lançados em toda a carreira, que somados venderam quase 5 milhões de cópias. O artista ganhou 11 discos de ouro, 3 discos de platina e um de platina duplo. Apesar de ter sido um dos artistas mais populares do Brasil, foi bastante ignorado pelos críticos e pela cultura popular contemporânea. Mas aqui no Raízes do Brasil, os grandes nomes da música brasileira não ficam para trás. E assim, nesta reedição, vamos contar as histórias do Bezerra da Silva e começar a ouvir as suas grandes músicas. Desta forma, vamos ouvir agora 3 grandes sucessos do Bezerra da Silva. Vamos começar com A Semente, depois Malandro é Malandro e Mané é Mané e ainda Malandragem dá um Tempo. Como eu disse, 3 grandes sucessos do Bezerra da Silva para abrir muito bem a nossa homenagem, uma reedição de um programa realizado há quase 4 anos.

Malandragem dá um tempo. Antes ouvimos Malandro é Malandro e Mané é Mané e ainda A Semente, três grandes sucessos, os três primeiros sucessos que ouvimos hoje no Raízes do Brasil. No começo da carreira, lá no princípio, Bezerra da Silva dedicava-se principalmente ao gênero conhecido como coco, o coco do Jackson do Pandeiro, até transformar-se num dos principais expoentes do samba nos anos 70 e 80. Através do samba, Bezerra da Silva cantou os problemas sociais das favelas e da população marginalizada, atuando entre marginalidade e indústria musical. O artista estudou violão clássico por 8 anos e passou outros 8 anos tocando na orquestra da Rede Globo, sendo um dos poucos músicos que lia partituras na altura. Agora uma curiosidade sobre a vida do Bezerra da Silva antes de ser artista. Ele passou a trabalhar na construção civil como pintor de paredes e tinha como morada uma obra na zona central da cidade, onde exercia sua profissão. Pelos anos de 1949, começou a se enamorar de uma jovem e foi morar com ela no Morro do Cantagalo, na zona sul do Rio de Janeiro. Em 1950, Bezerra conheceu Doca, também morador do Morro do Cantagalo, que o convidou para participar do programa da Rádio Clube do Brasil como ritmista, pois além do tamborim, Bezerra tocava outros instrumentos de percussão. Boêmio e malandro, ele foi detido dezenas de vezes pela polícia e acabou desempregado em 1954. Durante muitos anos, viveu como morador de rua em Copacabana, quando chegou até a tentar o suicídio, mas foi salvo e acolhido por um terreiro de Umbanda. Lá, o jovem descobriu a sua mediunidade e soube, através de uma mãe de santo, que o seu destino era a música. E disso nós não temos quaisquer dúvidas. Agora vamos ouvir mais 4 canções do Bezerra da Silva para recordarmos os bons momentos do samba raiz, daquele samba de malandro, samba dos morros cariocas. Tem uma música que é muito interessante que se chama Candidato Caô Caô. Esta música foi inspirada num calote que ele mesmo levou de um político que nunca lhe pagou por uma apresentação. A seguir, Sequestraram Minha Sogra. Vamos ouvir também o Defunto Caguete e ainda Bicho Feroz. Clássicos do samba de partido alto, da malandragem e de toda a irreverência do Bezerra da Silva nesta reedição do Raízes do Brasil.

Um grande abraço para o Paulo Neto em Ancião. O Paulo Neto enviou uma mensagem dizendo que nunca tinha ouvido falar no Azulão, o artista que recordamos na semana anterior no Raízes do Brasil. Pois é, Paulo Neto, o Azulão merece muitas homenagens, mas infelizmente em Portugal ninguém nunca ouviu falar, e no Brasil principalmente, há muitos brasileiros que não o conhecem. Um abraço agora para o Hilário e a Patrícia José, em Ponte de Lima, ouvindo também o nosso programa. Agora, super beijo para Claudete Pina, em Braga. Valeu, Claudete, obrigado pela sua mensagem, obrigado pelo seu carinho. Você que ouve o nosso programa também pode nos encontrar nas redes sociais, no Facebook ou Instagram, acessando o nosso perfil, @ Cláudio Canadá Oficial. Você entra lá no nosso perfil, dá-me a honra de ser um dos nossos seguidores, mande a sua mensagem, um abraço para quem você quiser e pode também sugerir o seu artista favorito. Hoje você tem a oportunidade de conhecer o Bezerra da Silva, artista irreverente que marcou uma geração no samba malandro no Brasil. Ele já faleceu, mas continua sendo um dos nomes mais populares na cultura brasileira. Bem, após os seus devaneios das obras e convencido de que não deveria mais procurar trabalho no ramo da construção civil, o jovem reinventou a sua vida como músico profissional e compositor. Sob o nome artístico José Bezerra, ele teve as composições Acorrentado e Leva Teu Gererê, em parceria com Jackson do Pandeiro, lançadas no primeiro álbum.

álbum da carreira do paraibano em 1959. Na primeira metade da década de 1960, Bezerra da Silva ingressou na orquestra da editora Copacabana Discos, que acompanhava vários artistas de renome, e também teve novas composições assinadas com outros músicos, gravadas por Jackson do Pandeiro, que até os dias de hoje é a maior referência do coco no Brasil. No final da década de 1960, o cantor mudou o nome artístico para Bezerra da Silva e em 1969 gravou um compacto simples pela editora Copacabana Discos com as músicas Mana, Cadê Meu Boi e Viola Testemunha. O seu primeiro álbum, Bezerra da Silva, O Rei do Coco, volume 1, foi lançado apenas em 1975 pela editora Tape Car. E no ano seguinte, pela mesma editora, lançou Bezerra da Silva, O Rei do Coco, volume 2. A partir da série Partido Alto, nota 10, ele começou a encontrar o seu público. O repertório dos álbuns passou a ser abastecido por autores anônimos, alguns usando codinomes para preservar a clandestinidade, e por ele próprio. Esta particularidade de compor usando codinomes já tinha sido vista com Chico Buarque quando criou um nome diferente para assinar e interpretar algumas canções, preservando a sua imagem e driblando a censura do regime militar. Nós vamos ouvir agora as duas canções nas quais eu falei há pouco. São as duas primeiras canções lançadas no seu compacto simples. Mana, Cadê Meu Boi? E depois Viola Testemunha. Peço só um pouquinho de paciência porque essas canções não têm lá uma grande qualidade, porque foram retiradas de um compacto em vinil. Depois delas duas, vamos ouvir Overdose de Cocada e ainda Pai Velho 171. Canções que mostram toda a irreverência do Bezerra da Silva, o nosso artista homenageado esta semana no Raízes do Brasil.

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É Saudade, é Bezerra da Silva no Raízes do Brasil. Acabamos de ouvir Pai Velho 171, Overdose de Cocada, Viola Testemunha e Mana Cadê Meu Boi. É importante frisar que antes do hip hop brasileiro, Bezerra da Silva passou a

0: mostrar a sua realidade em músicas como Malandragem Dá um Tempo, Sequestraram Minha Sogra, Defunto Caguete, Bicho Feroz, Overdose de Cocada, Malandro Não Vacila, Meu Pirão Primeiro, Lugar Macabro, Piranha, Pai Velho 171, Candidato Caô Caô e outras canções. Muitas delas já ouvimos hoje no programa. Em 1995, Bezerra da Silva gravou pela editora Cid o trabalho Moreira da Silva, Bezerra da Silva e de Cro, Os Três Malandros em Concert. Era uma paródia ao concerto dos três tenores, Luciano Pavarotti, Plácido Domingo e José Carreiras. Esta brincadeira causou furor no meio artístico, já que os ditos malandros encantaram o público com as paródias em alusão ao trio de tenores internacionais. Partideiro número um dos morros cariocas, Bezerra da Silva ainda é hoje o porta-voz de cronistas que retratam uma realidade quase sempre cruel nos morros e nas favelas brasileiras, sempre apontando o dedo para as injustiças sociais. Nas letras dos seus sambas expressam-se os conflitos sociais de uma população marginalizada, tudo através de uma ótica bem humorada, mas também áspera. São letras com palavras afiadas de gente que tem uma visão sociológica amadora, porém lutadora e inconformada com a realidade. Mas agora vamos ouvir mais quatro canções do Bezerra da Silva que mostram todo o seu lado irreverente. A próxima foi um dos seus maiores sucessos, chama-se Pega Eu. É uma história de um ladrão que entra numa casa de tão pobre que era, ficou com vergonha e disse: polícia, pega eu que sou ladrão. O barraco era muito pobre. Depois vamos ouvir Dedo Duro, Meu Pirão Primeiro e ainda Piranha, num dueto com o Genaro, mais outro nome do samba de partido alto no Brasil. Vamos a elas?
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6: Em Viana do Castelo, o município já deu a conhecer o encerramento do viaduto pedonal do Colégio de Minho e vai assim acontecer até à próxima quinta-feira. Trata-se de um encerramento devido à execução de trabalhos de reabilitação e pintura. Durante este período, o atravessamento pedonal é efetuado através de um percurso alternativo que está devidamente sinalizado no local. Foi já apresentado o projeto de arquitetura da futura nova creche Amorosa Chafé, que corresponde a um projeto de reconversão da antiga escola do primeiro ciclo de Amorosa em Valência de Creche para acolher 46 crianças. Uma iniciativa da Câmara Municipal de Viana do Castelo, numa parceria com o Centro Social Paroquial de São Sebastião de Chafé. O autarca de Viana do Castelo assegurou que esta nova creche é um exemplo de serviço de proximidade que fazem sentido e são necessários às famílias. Continua a ser uma emergência. Precisamos de mais vagas em creche, assim referiu o Presidente da Câmara de Viana do Castelo, Luís Nobre. Já está no terreno mais uma organização da Associação dos Grupos Folclóricos do Alto Minho, da Viana Festas e da Câmara de Viana do Castelo. Estamos a falar do Festival Internacional de Folclore do Alto Minho, que promove desde 1996 a prática da música, da dança e da expressão artística, contribuindo para a difusão cultural e o desenvolvimento regional. Este ano estão a participar grupos da Argentina, do Brasil, do Chile, da Espanha, do México, Países Baixos e, naturalmente, Portugal. Esta quarta-feira temos, quarta e quinta, espetáculos no Casino Fifense e o Rancho Danças e Cantares de Afife, na quarta-feira, vai ser o representante do nosso país neste festival que acontece às 9:30 da noite. No Conselho de Caminha, a Autarquia Caminhense tem em curso a empreitada para a requalificação da Praceta do Cais São Bento junto à Ecovia do Rio Minho em Seixas. Uma intervenção que surge na sequência de danos provocados pelas intempéries registadas nos últimos meses. Assim, a elevada pluviosidade e o aumento dos caudais do Rio Minho causaram estragos significativos na plataforma existente, destruindo pavimento em deck de madeira, comprometendo assim as condições de utilização daquele espaço. A Câmara de Caminha deu mais um passo na valorização do setor marítimo das pescas, com a assinatura de dois protocolos em colaboração que visam os serviços de apoio às comunidades ligadas ao mar e também promover o desenvolvimento sustentável da economia azul do concelho. Assim, o primeiro protocolo celebrado com a Câmara de Caminha, a Doca Pescas Porto e Lotas S.A. prevê a cedência da gestão do edifício da Onda ao município, de

Voltamos à antena para atualizar as notícias, mas também nos pode seguir nas plataformas digitais da Rádio Afifense. Vamos agora conhecer as previsões do tempo para hoje. Então, conto com o céu muito nublado, com abertas a partir da tarde, e ainda há a possibilidade de ocorrência de chuva fraca até ao final da manhã. O vento é moderado até 30 km do quadrante oeste. Já no mar e na costa ocidental, as ondas são noroeste com 1 metro de altura e a temperatura da água do mar até subiu ligeiramente, anda agora entre os 18 e os 20 graus. Hoje o sol nasce às 6 da manhã e 12 minutos e põe-se às 9, mais 9 minutos da tarde. A lua nasce às 4 e meia da madrugada e põe-se às muito próximo das 9 horas da noite. Quanto à tabela das marés, a maré baixa é por volta das 9 da manhã com 70 centímetros de altura e depois vamos ter a maré alta, aliás, vamos depois voltar a ter a maré baixa às 9 e um quarto da noite com 50 centímetros de altura. Já a praia-mar acontece às 3 da tarde com 3 metros e 40 de altura. Hoje vamos ter uma duração do sol de 14 horas e 48 minutos. Fácil será de ver que os dias estão em fase de decrescimento. Hoje temos uma máxima de 15 graus, desce 1 grau em relação ao dia de ontem, e a máxima fica-se pelos 23 igualzinha ao dia de ontem, e assim se vai manter até quinta-feira. Depois as máximas sobem para sexta para os 25, sábado para os 27 e domingo vai-se manter os 27. No entanto, durante toda esta semana vamos ter ainda no céu algumas nuvens a fazerem-nos companhia. São estas as previsões do tempo.

Popular. Muito bem disposto todas as semanas aqui na sua rádio favorita. Muito obrigado pela sua companhia e muito obrigado também a esta emissora que nos permite realizar este trabalho cultural pioneiro em Portugal, que é também transmitido para o Brasil, para os Estados Unidos e também para o Luxemburgo. O programa desta semana é mais uma reedição. Estamos trazendo de volta um artista brasileiro incontestável. Sofreu muito no início da sua vida e também da sua carreira, mas destacou-se como um dos representantes do samba de partido alto, um autêntico representante das classes marginalizadas no Rio de Janeiro, a voz do Morro do Rio. E foi pelas vielas dos morros cariocas que este pernambucano, que chegou ao Rio de Janeiro escondido no navio, encontrou a sua identidade musical. Até aos 77 anos de idade, quando faleceu, Bezerra da Silva foi um dos principais porta-vozes da malandragem e do cotidiano na favela. Ainda adolescente, Bezerra da Silva deixou o Nordeste para fugir da miséria e adotou o Morro do Cantagalo, na zona sul do Rio, como abrigo. Lá conheceu músicos, compositores e começou a desenvolver um estilo particular de cantar o samba. De esquina em esquina, garimpava letras que exploravam seu tema favorito, as críticas sociais com humor bem ácido e certeiro. Bezerra da Silva é o rosto de uma parcela do povo brasileiro que os média insistia em esconder. Mas ele até virou tese de doutorado e ainda um livro, Bezerra da Silva, Produto do Morro, publicado pela Jorge Zahara Editora. No entanto, o artista permanecia longe dos programas televisivos que preferiam exibir os tais fenômenos de vendagem, aqueles que desaparecem tão rápido quanto surgem. Apesar de ser um campeão de vendas, já que os seus mais de 25 álbuns já venderam quase 5 milhões de cópias, Bezerra da Silva é ainda hoje um pouco marginalizado e nunca teve o seu trabalho valorizado pelas rádios FM do país. Eu separei três canções que retratam aquele cotidiano das favelas do povo do Rio de Janeiro. São três canções bem interessantes e você vai concordar comigo já a partir dos títulos. A primeira chama-se Vítimas da Sociedade. Depois dela vamos ouvir Saudação às Favelas e ainda Vida de Operário. São três canções que, na verdade, vão retratar a marginalização de um povo que vive nas favelas do Rio de Janeiro.

Operário com Bezerra da Silva. Antes ouvimos Saudação às Favelas e ainda Vítimas da Sociedade. Canções com apelo popular, retratando o cotidiano do povo dos morros cariocas, mas de uma maneira bem humorada e certeira. Algumas das composições eternizadas na voz do cantor, que brincam com o consumo de drogas e ironizam as duras da polícia, lhe renderam até acusações de apologia. Bezerra da Silva também foi taxado como intérprete de sambandido, rótulo este que o próprio recusava em vida. Apesar de encarnar o típico malandro carioca, Bezerra da Silva era descrito como um homem de família que se orgulhava de nunca ter tido registro nas dezenas de vezes que foi levado para averiguação nas esquadras da polícia. É importante afirmar que ser malandro para o Bezerra da Silva era sinônimo de ser uma pessoa inteligente. E aí, automaticamente, alguém entende que ser malandro é ser safado, mas é totalmente diferente. Ele criou aquela personagem para retratar o dia a dia do povão, mas no seu dia a dia era um homem bem tranquilo. Tanto que em 2001, Bezerra da Silva tornou-se evangélico, causando espanto na época porque ele foi ligado à Umbanda e assíduo frequentador do terreiro de Macumba do Pai Nilo em Belfor Roxo. Em setembro de 2004, o artista foi internado numa clínica privada no Rio de Janeiro com pneumonia e enfisema pulmonar e chegou a ficar por quase uma semana em coma. Em 2005, ainda demonstrando plena atividade, participou de composições com Planet Hemp, o Rapa e outros nomes de prestígio da música popular brasileira. No entanto, o sambista passou mal outra vez. Ele foi levado ao Hospital dos Servidores do Estado, onde foi internado com problemas pulmonares, vindo a falecer no dia 17 de janeiro de 2005, aos 77 anos de idade. Vamos então ouvir mais três canções para recordar o grande artista da semana, o Bezerra da Silva. Vamos ouvir agora Meu Bom Juiz, depois Verdadeiro Canalha e ainda Minha Sogra Parece Sapatão. Vamos lá ouvir.

Deixe-me agora mandar uma mensagem para o Clerto Alexandre, que está no Satão. O Clerto nos enviou uma mensagem pelo Instagram solicitando uma homenagem ao Eduardo Duzek, grande nome do pop e do rock brasileiro. O Clerto, grande pedida, hein? Eduardo Duzek, um artista que começou ainda nos anos 80 e tem muita história para contar. Então fica assim combinado. Vem aí em homenagem ao Eduardo Duzek aqui no Raízes do Brasil. Muito obrigado pela mensagem e muito obrigado também pela sugestão. Beijinhos agora para Mirna e para Maria Rita em Barcelinhos e a Lucinda em Amares. Tanto a Mirna, a Maria Rita e a Lucinda estão no distrito de Braga. Muito obrigado pela companhia. Entre em contato conosco você também. Vai lá no Facebook ou no Instagram e acesse o perfil @ Cláudio Canadá Oficial. Mande a sua mensagem, um alô para quem você quiser e pode também sugerir o seu artista favorito. Hoje você tem a oportunidade de conhecer o Bezerra da Silva, artista irreverente que marcou uma geração no samba malandro no Brasil. Ainda naquele ano de 2005, o artista teve lançado postumamente o seu álbum evangélico Caminho de Luz. Agora falando um pouco da sua vida pessoal, Bezerra da Silva foi casado com a Regina de Oliveira, que também foi sua empresária e uma das suas compositoras, sob o pseudônimo de Regina do Bezerra. O sambista pernambucano foi tema de várias homenagens póstumas e uma delas foi o livro Bezerra da Silva, Produto do Morro, da autora Letícia Viana, lançado em 1998. Já o rapper Marcelo D2 prestou-lhe homenagem quando lançou em 2010 pela editora EMI o álbum Marcelo D2 Canta Bezerra da Silva, com parte da obra interpretada pelo sambista. E vamos lá ouvir mais três canções do homenageado da semana. Vamos ouvir agora Malandro Riff, Se Leonardo da 20 e ainda Acordo de Malandro. Bezerra da Silva, o artista da semana no Raízes do Brasil.

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0: Acabamos de ouvir Acordo de Malandro, antes Se Leonardo da Vinci e no começo Malandro Riff, mais três grandes sucessos do Bezerra da Silva que recordamos no Raízes do Brasil. E vamos agora ao destaque da semana? Vamos sim, senhor. Vamos até a minha querida cidade de Russas trazer de volta o Jarbas Lima, o nosso querido Jarbinha, que tem sempre novidades para o Raízes do Brasil.
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2: Grande amigo Cláudio Canadá, grande abraço para ti, grande abraço para todos os portugueses, para todos os ouvintes do programa Raízes do Brasil. E eu venho aqui trazendo mais um destaque da semana. Essa música que é lançamento da dupla Jorge Mateus, inclusive é uma das principais duplas do sertanejo universitário aqui no Brasil. Essa música está sendo executada em todas as plataformas digitais, bastante tocada em todas as rádios aqui no Brasil. Eu estou falando da música nova, a música Sol nos Olhos. Toca pra gente, meu amigo Canadá.

Mais um lançamento na semana no Raízes do Brasil. Mais uma sugestão do Jarbas Lima, o querido Jarbinha, que nos traz sempre grandes novidades. Desta vez, Jorge e Matheus. Valeu, Jarbinha, obrigado aí pela sugestão e por mais uma participação no Raízes do Brasil. Falando só mais um bocadinho sobre o Bezerra da Silva, em 2012 foi lançado o documentário Onde a Coruja Dorme, que destaca os compositores das suas canções, trabalhadores anônimos que abordavam em suas letras temas da realidade brasileira, como o malandro, o otário e a maconha. O filme teve origem no curta-metragem com o mesmo nome, lançado anos atrás. Outro legado é o incontestável e único estilo típico malandro carioca, com seu boné estampado, que até hoje inspira muitos admiradores das rodas de samba. Vamos então encerrar a nossa segunda homenagem ao Bezerra da Silva com três canções. Vamos ouvir Malandro Não Vacila, depois Foi o Doutor Delegado Quem Disse e ainda Cobra Criada. Muito obrigado pela sua companhia, muito obrigado pela sua amizade. O seu amigo Cláudio Canadá volta na próxima semana aqui na sua rádio favorita com mais uma edição do Raízes do Brasil. Beijos e abraços e até lá.

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8: São 17 horas.
13: 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Em Esposende, o preço da recolha de lixo vai aumentar no concelho. A autarquia estima que 80% dos agregados familiares vão pagar mais entre 4 a 6 euros por mês, mas salienta que é mantida a tarifa social de apoio a famílias numerosas. A Câmara aprovou, assim, em reunião do Executivo, a atualização da tarifa de resíduos urbanos, considerando uma medida necessária para assegurar a sustentabilidade financeira de um serviço público essencial e proteger a capacidade de investimento do município no futuro. O Agrupamento Europeu de Coesão Territorial Rio Minho, e que junta os municípios do Alto Minho da Galiza, tem cerca de 1,6 milhões de euros para contribuir para o desenvolvimento económico e turístico do território transfronteiriço do Rio. A iniciativa está integrada no projeto Visite Rio Minho Plus, cofinanciado pelos fundos europeus, e prevê, para a criação de um verdadeiro destino turístico do território, a criação de 4 produtos turísticos: gastronomia, natureza, Rio Minho navegável, pontos fortes e património, assim explicou o agrupamento AECT. Em Valença, o novo espaço do Cidadão entrou em funcionamento no Centro Coordenador de Transportes na Avenida Sá Carneiro, aproximando os serviços públicos da população e tornando o atendimento mais simples, rápido e cómodo. O novo espaço reúne serviços de 16 entidades públicas, permitindo aos cidadãos evitar deslocações a diferentes organismos e resolver vários assuntos num único atendimento. Em Viana do Castelo, a Praça da Erva, o Teatro Sá de Miranda e o Parque Ecológico da cidade recebem de 22 a 26 deste mês a 35ª edição do Viana Jazz. O evento é promovido pelo município de Viana do Castelo e a destacar a atuação de António Pinho Vargas no dia 24, no Teatro Municipal Sá de Miranda, antes da atuação do projeto Folhas Novas Mudam de Cor. A música de António Pinho Vargas, composta por Miguel Meirinhos no piano, José Soares no saxofone alto e Mário Barreiros na bateria e também o Carvalhais no contrabaixo. É um concerto de homenagem que revisita a história da obra do jazz nos anos 80 e 90 do compositor e pianista português António Pinho Vargas. O Grupamento Europeu de Coesão Territorial do Rio Minho, que junta os municípios do Alto Minho e também da Galiza, tem cerca de 1,6 milhões de euros para contribuir para o desenvolvimento económico e turístico do Rio Minho, cofinanciado com os fundos europeus, e prevê para a criação de um verdadeiro destino turístico no território e a criação de pontos fortes e património. Explicou assim o agrupamento. O projeto prevê a proteção do ambiente natural e do património, da sua valorização e utilização, como atrativos de apoio à criação e à consolidação de um destino turístico diferenciado, inteligente e sustentável, e que venha a contribuir para a fixação da população. Assim fechamos este bloco de notícias. Voltamos dentro de uma hora aqui à antena. No entanto, siga-nos em notícias em radiofifense.pt.
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9: A Comunidade Intermunicipal do Cávado vai assegurar a ligação rodoviária entre Viana do Castelo, Esposende e o Porto, na sequência da decisão da Autoaviação do Minho terminar o serviço da Expresso que ligava Melgaço e Ponto Lima à cidade do Porto. Numa primeira fase, e até ao final deste mês, será criada uma carreira regular com 3 circulações diárias entre Viana e Porto, com paragem em Esposende, mantendo os horários e as paragens e os tarifários já atualmente praticados nesta ligação. A Câmara de Viana do Castelo vai atribuir 406 mil euros para apoiar associações culturais. Assim, a autarquia assinou 12 protocolos de contrato de programa de desenvolvimento cultural num investimento de 406 mil euros e os apoios destinam-se a reforçar a atividade de associações e coletividades culturais de concelho, reconhecendo o seu contributo para a dinamização cultural ao longo do ano e promovendo uma oferta cultural descentralizada. E no Conselho de Caminha, as equipas sapadores florestais do município e também o Baldio de Ribadâncora passaram a dispor de novos equipamentos tecnológicos que assim vão reforçar a sua capacidade de monitorização, prevenção e resposta no âmbito da defesa da floresta e da proteção contra incêndios rurais. O Castro de São Lourenço, na freguesia de Vila Chá Esposende, volta a transformar-se num autêntica aldeia galaico-romana para acolher, entre sexta e domingo, mais uma edição da Galaicofolia 2000 anos em festa. Promovido pelo município de Esposende, em colaboração conjunta de freguesia de Vila Chá, o evento propõe uma viagem ao passado, proporcionando uma experiência imersiva na cultura e nas tradições dos povos que habitaram este território há mais de 2000 anos. É também entre esta sexta e domingo que a freguesia de São Lourenço da Montaria acolhe o Montaria 14. Trata-se de uma iniciativa da Associação ao Norte que transforma a aldeia num laboratório vivo de reflexão sobre o património e a identidade e os desafios do território.
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0: dispara. 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E neste caso, a distância para buscar.
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7: Nós estamos para mais uma edição, sempre nesta hora aqui, damos-lhe a conhecer alguns temas da música. Hoje vamos precisamente versar sobre a música portuguesa, alguns dos temas bastante conhecidos. Temos andado já pela Espanha, pela França, pela América e agora vamos até Portugal, porque também temos aqui grandes cantores, grandes músicas e também grandes artistas. E diga-se também que o Norte há muito boa gente a cantar e de que maneira. Ora bem, Nortenho do Coração é um dos trabalhos que celebrizou Zé Amaro, um dos cantores aqui da nossa região, que inclusivamente já pisou por diversas vezes o palco do Casino Vivense. E certamente este Nortenho do Coração é também um dos temas de sucesso. Música portuguesa hoje, durante esta hora de emissão, vamos começar precisamente com um cantor do Norte. Nortenho do Coração só pode ser o Zé Amaro.

Nortenho de coração, o Zé Mar, um dos cantores de sucesso. E diga-se também que o Zé Mar, acima de tudo, é um dos cantores que já passou aqui pelo palco do Casino Avifense em algumas das festas da Rádio Avifense. Vou também recordando que este programa de hoje, onde, afinal de contas, vamos falando sobre a música portuguesa, sobre grandes concertos, vamos falar também, aliás, vou recordando que este trabalho do Zé Mar foi gravado precisamente coincidente com os 10 anos de carreira do Zé Mar. Miguel Araújo no Coliseu em 2014.

Miguel Araújo num dos seus concertos no Coliseu. E já agora vamos também aqui a trazer um dos temas deste concerto, onde com António Zambujo e Marante, com o tema São Cristóvão. Portanto, é um concerto que estava a decorrer e que, então, uma música do Marante, em que foi chamado a palco e Marante colaborou.

Esta música é de um músico do Porto que todos nós admiramos. Eu gostava de vos fazer uma surpresa esta noite, mais uma. Queria chamar aquele palco grande Marante.

Um grande concerto de Zambujo e também de Marante neste Som de Cristal. A música portuguesa é precisamente o que nos faz companhia durante esta hora de emissão. Já andamos por muitas outras músicas de outras nacionalidades e, por que não, a música da nossa terra. A Roseira Enxergada.

Zé Mauro com um dos temas que também foi celebrizado precisamente pelo trio Os Boêmios, da qual também fez parte o Zé Mauro. Elder Batista, e atenção de beber, mas com muito cuidado e com muita cabecinha. Beber, não posso deixar, é o que nos diz Elder Batista, também um dos seus trabalhos de grande sucesso.

O homem das concertinas dos acordeões chama-se Alder Batista e de beber não posso deixar. Ora bem, hoje como estamos precisamente com um programa que é dedicado à música portuguesa, porque também temos direito de trazer a música portuguesa, há algumas recordações, alguns temas famosos, como por exemplo este Maldito Amor da Agatha.

um tema de Agatha que já tem uns aninhos e que, acima de tudo, foi um significativo sucesso, portanto, aqui já há bastante tempo atrás. Atingimos a primeira meia hora do programa e recordando também os sonhos de menino de Tony Carreira, que fez sucessos em cima de sucessos aqui há uns tempos atrás.

1997 era assim que o Tony Carreira apresentava este trabalho. Já um pouco antes também o Kim Barreiros tinha a mania da aviação e trazia-nos o Aeroporto de Mosquito. Kim Barreiros, que de

0: Kim Barreiros, um cantor de Viana do Castelo já desaparecido. Dava-se pelo nome de Graciano Sague e certamente esta é uma das músicas que o celebrizou.
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Graciano Saga, um dos cantores de Viena do Castelo, mais concretamente de Dark, infelizmente já desaparecido. Um homem grande da música, um homem que foi imigrante e que enalteceu a música portuguesa.

Graciano Saga, Amor Sagrado. De facto, nós agora dedicamos algumas das músicas de Graciano Saga, precisamente um jeito de homenagem a este grande cantor, um cantor de Viana do Castelo, que com muitas músicas celebrizou o seu vasto repertório. E eu só, por título de curiosidade, esta música que estamos a ouvir foi precisamente gravada num dos programas da querida Júlia. Um programa que passava na SIC já há uns aninhos, como é evidente. E Graciano Saga cantou perante uma plateia dos assistentes que normalmente estão neste programa, e diga-se que fez com que toda a gente que estava na plateia ouvisse a música a chorar, de lágrimas nos olhos. Uma música, o tema dedicado à mãe.

Vamos agora caminhando também para o final desta hora de emissão, hoje dedicada em exclusivo à música portuguesa. E bem, não poderíamos deixar de terminar sem ir descobrir uma das músicas muito antigas do Quim Barreiros, com as suas quadras soltas, para recordar no final desta edição da música portuguesa hoje, aqui na FIFA.

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1: São 21 horas.
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3: O Âncora Foco está de regresso para a edição 2026, que é comemorativa dos 50 anos do etnográfico de Vila Praia da Âncora. O Festival Internacional de Folclore Âncora Foco está assim de regresso para a edição especial integrada neste aniversário do etnográfico. O evento volta a reunir grupos nacionais e internacionais, celebrando meio século de dedicação, preservação e divulgação das tradições populares. Nesta edição comemorativa, pretende-se homenagear a história do grupo etnográfico fundado em 1976, reforçando também o papel do festival. Alterações do plano de urbanização de Viana do Castelo, publicadas em Diário da República. A alteração do plano de urbanização da cidade de Viana do Castelo foi publicada em Diário da República após a aprovação pela Assembleia Municipal em sessão extraordinária de 14 de maio. A proposta foi aprovada com 39 votos a favor, 5 contra e 15 abstenções, tendo como principal objetivo adaptar o plano de critérios e classificação e qualificação do solo previsto no regime jurídico dos instrumentos de gestão territorial. O Souto de Santa Marta de Portuzelo, e numa iniciativa da autarquia, vai acontecer no próximo dia 25 a Festa das Associações. O evento pretende valorizar e divulgar o trabalho desenvolvido pelas associações da freguesia, proporcionando um momento de convívio da comunidade e também dos visitantes. Em Valença, o novo espaço do Cidadão entrou já em funcionamento no Centro Coordenador de Transportes, na Avenida Sá Carneiro, aproximando-se dos serviços públicos da população e tornando-se também um atendimento mais simples, rápido e também mais cómodo. Foi apresentado o projeto de arquitetura da futura creche Amorosa e Chafé, que irá funcionar na antiga escola de primeiro ciclo da Amorosa, através de uma parceria da Câmara de Viana do Castelo e o Centro Social e Paroquial de São Sebastião de Chafé. O investimento vai permitir criar 46 vagas para crianças até aos 3 anos de idade. Em Viana do Castelo está à porta o Viana Jazz, 22 a 26 deste mês, é a 35ª edição do Jazz de Viana. O evento é promovido pelo município de Viana do Castelo e destacar a atuação de António Pinho Vargas no dia 24 no Teatro Sá de Miranda, antes da atuação do projeto As Folhas Novas Mudam de Cor, música de António Pinho Vargas, composta por Miguel Meirinhos ao piano, José Soares no saxofone alto e Mário Barreiros na bateria e também Hugo Carvalhais no contrabaixo.
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0: que vai acontecer. Portanto, já este fim de semana temos as festas que iniciam-se precisamente esta quinta-feira. Esta quinta-feira vamos ter já o primeiro dia das festas de Santo António e Santa Cristina e depois vai terminar no domingo, mas ainda há Santa Cristina para que de facto venha a finalizar as festas. Ora, nós temos a comissão de festas, temos o Fábio, temos a Patrícia, temos também o Luís Batista. O Luís Batista, que é o presidente da comissão de festas, e é precisamente pelo Luís que eu vou começar. Luís, portanto, foram uns meses de trabalho, portanto, nesta altura já está tudo a postos para a festa?
1: Boa noite. Sim, foram uns meses de bastante trabalho, mas já está tudo pronto para a festa.
0: Foi mais difícil este ano ou nem por isso para a realização das festas?
1: Não, tornou-se mais fácil porque já vínhamos com o ano anterior, tornou-se mais fácil. Embora há sempre contratempos que às vezes não conseguimos controlar, mas está tudo pronto.
0: Portanto, é importante começar-se a trabalhar cedo, foi aquilo que vocês fizeram.
1: Sim, nós começámos logo que acabou a festa, o ano passado, começámos logo a trabalhar para termos tudo organizado e para não deixar tudo para os últimos dias.
0: Fábio, portanto, foi também uma caminhada até aqui, poderemos dizer que o trabalho, enfim, foi conseguido até esta altura para que, enfim, chegue aqui e não falte nada.
2: Boa noite. Sim, é uma caminhada que não é fácil. Já temos experiência dos outros anos, mas mesmo assim é sempre preciso perder tempo e ter disponibilidade para tratar de certas coisas que não é fácil.
0: Portanto, agora é a altura mais crítica, é onde se trabalha mais.
2: Não. Durante todo o ano temos de trabalhar. Muitas pessoas pensam que é só na altura da festa, mas não. A festa é um ano inteiro de trabalho.
0: Portanto, não se deixa nada para a última da hora,
2: Não,
0: começa-se bem
2: não.
0: cedo para que agora esteja tudo bem encaminhado.
2: Exatamente.
0: Patrícia, a Patrícia que tem uma missão mais difícil nesta comissão, que é precisamente a tesouraria. Portanto, isto, enfim, eu penso que não deve ser fácil tratar de todo este sistema da tesouraria.
3: Boa noite. Não é fácil, mas como aqui os meus colegas já disseram, nós já trazemos alguma experiência do ano anterior e já sabemos como é que havemos de fazer as coisas, de organizar, por isso é-nos mais fácil. E como tivemos um saldinho positivo, ajudou-nos, e mais as iniciativas que nós tivemos também ao longo do ano já foram uma grande ajuda para esta altura.
0: Portanto, uma vez que há um saldo positivo, dá uma certa confiança para a comissão.
3: Há confiança, mas nós também precisamos que o tempo nos ajude e que as pessoas também nos visitem, porque sem elas nada feito. Mas sim, à partida está tudo no bom caminho.
0: Portanto, foram importantes todas aquelas realizações que vocês fizeram e começaram logo no, ainda o ano passado com aquela ação de Santo António?
3: Sim, todas essas ações foram importantes porque é aos bocadinhos que nós vamos amealhando e vamos juntando para depois podermos fazer algo melhor. Tentámos sempre fazer um bocadinho melhor do que no ano anterior, e é isso que nós também vamos fazer desta vez, ou pelo menos tentar.
0: Luís, em relação a esta, vocês têm que fazer contactos, têm que fazer contratos com tempo e horas, portanto, já havia assim as coisas mais ou menos apalavradas ou começou-se do zero?
1: Não, claro que sim, claro que já tínhamos alguma coisa apalavrada e já vínhamos com o ano passado já já falado. Vamos usar o senhor da iluminação é o mesmo, e é isso, para nós já é uma vantagem porque já vimos com o ano anterior programado. Por isso torna-se mais fácil.
0: Em relação às iluminações, as coisas, enfim, por vezes o preço do ano passado era um e este ano é outro, é assim que aconteceu ou se manteve?
1: Sim, altera-se sempre um bocadinho, mas isso é em todas as coisas, não é? Em todas as coisas altera um bocadinho o preço, é normal, não é? Mas sim, mas pronto, também temos que andar para a frente, não podemos estar parados, nem podemos estar à espera que nos venham trazer a nós, não é? Por isso.
0: Portanto, nesta altura já está tudo bem encaminhado para que, de facto, nada falte. Portanto,
1: está tudo programado, tudo pronto. Só lá em cima no monte estamos a ajustar as últimas coisas, mas é coisas logísticas de lá do bar, mas de resto está tudo pronto.
0: Fábio, normalmente a festa costuma haver o leilão de lenha. Este ano vamos ter também o leilão de lenha?
2: Sim, vamos ter. Já temos algumas carrinhas carregadas. Já foram hoje carregar algumas carrinhas e por isso já vamos adiantando o serviço para, em princípio, na quinta ou na sexta já estão lá as carrinhas.
0: Portanto, na altura das festas, as pessoas e antes do leilão podem ver
2: exatamente,
0: os
2: sim.
0: tratores que...
2: Vamos tentar pôr o mais cedo para as pessoas verem também as cargas, para não verem em cima do leilão.
0: Já se trabalha há muito tempo para conseguir a lenha?
2: Sim, já há algum tempo que trabalhamos. Já fomos tirar aquela ao rio. Já há 3 ou 4 meses.
0: Sim.
2: Que foi a junta que deu essa lenha. E pronto.
0: O leilão é já uma parte da festa onde as pessoas estão à espera, portanto já se habituaram a que haja leilão de lenha, portanto isso não pode faltar.
2: Sim, há o leilão de lenha e há o leilão de ofrendas e é bom que as pessoas se habituem também para já saberem o normal que temos.
0: Patrícia, é acima de tudo também uma fonte de receita que a Comissão de Festas ali vai conseguindo com o leilão de frentas, com o leilão da lenha?
3: Sim, sim, assim é uma grande ajuda para as contas da festa. Normalmente as pessoas aderem bastante a este tipo de leilão e acaba por também nos ajudar para deixarmos tudo direitinho.
0: Portanto, isto no tocante ao leilão de frentas, portanto, são coisas que as pessoas vão oferecendo para a festa?
3: Sim, são coisas que as pessoas vão oferecendo para a festa, desde temos a lenha, normalmente temos alguns animais, temos algumas garrafas de vinho, uns vouchers, pronto, é isso que normalmente vão oferecendo. Claro que se alguém quiser oferecer mais alguma coisa para nós leiloarmos, nós também aceitamos.
0: Portanto, as pessoas já estão conscientes que é uma maneira de apoiar a festa?
3: Sim.

0: vamos terminar como sempre que nós quisermos.
1: Portanto, vocês já fizeram, portanto, agora vai haver o peditório com os bombos, mas em relação aos peditórios habituais, vocês já concluíram os peditórios habituais?
0: Sim, já concluímos os peditórios que costumámos fazer, habituais, e nós este ano, no sábado, vamos ter o habitual peditório com os bombos e vamos andar de manhã, e este ano vamos andar à tarde também.
1: Portanto, vamos fazer... É uma maneira já de correr a freguesia toda.
0: Exatamente, vamos tentar chegar a mais casas, porque amanhã torna-se curta para a freguesia em si. Então nós vamos aproveitar, já que temos ali um bocadinho a tarde, ali um bocadinho uma pausa, ainda é significativa, e então vamos aproveitar também para correr um bocadinho à tarde a freguesia com os bombos.
1: A programação que foi estabelecida, portanto, enfim, não foge muito àquilo que é o habitual?
0: Não foge muito do habitual das festas. Tentámos também manter para não haver muitas mudanças, e praticamente é igual.
1: Enfim, não assusta um bocadinho também fazer a festa, porque de facto as festas hoje já são bastante caras, portanto qualquer coisa que se venha a contratar, o preço é sempre a subir, portanto isto não assusta um bocadinho, a comissão não fica assim um bocado...
0: Sim, claro que assusta, claro que assusta, e ficamos sempre um bocadinho apreensivos, porque nós não sabemos o tempo que vai estar na altura da festa, mas também a gente está confiante, e se a gente assumiu o compromisso, e vamos fazer até o fim, e vamos fazer a festa, que é o nosso objetivo.
1: Portanto, o tempo é importantíssimo para a realização.
0: Sim, muito, muito. O ano passado nós tivemos o sábado que choveu, conseguimos servir os jantares, que foi uma grande ajuda, mas depois choveu e...
1: Já não foi possível deitar o fogo, penso que...
0: Não, ainda deitámos o fogo. Deitámos, já estava tudo montado, já estava tudo pronto, ainda deitámos o fogo. Mas claro que aquela chuvinha fez um bocadinho de moças no nosso orçamento, mas graças a Deus a gente conseguiu as contas todas direitinhas e conseguiu finalizar a festa.
1: O sábado é importante para se conseguir verbas para a festa, porque se o tempo estiver bom, as pessoas vão, portanto é um dia importante.
0: Sim, para mim e para nós, todos nós, eu acho que todos os dias são importantes. Todos os dias são importantes, desde quinta-feira até domingo, todos os dias são importantes. Claro que o sábado é, para nós, é o maior, né? Onde, e o investimento também é maior, né? Temos muita coisa, e claro que o sábado é o mais importante para nós.
1: Fábio, isto quando, e porque já estiveste aqui na comissão com um tempo que não ajudou muito, portanto isso, a comissão sente que de facto não era aquilo que queria, mas pronto, não se pode mandar no tempo, mas enfim, assusta um bocadinho.
2: Sim, assusta um bocado, porque principalmente no ano passado tivemos quinta e sexta bom tempo, e no sábado, que era o dia que nós precisávamos de bom tempo, veio a chuva.
1: Depois, lá... E parece-me a mim que só foi à noite que veio a chuva.
2: De manhã estive assim meio encoberto. Sim. E assim uns chuviscos. E depois, no domingo, já tive bom tempo outra vez. Que foi o que nos ajudou também um bocado a motivar também mais um bocado.
1: Sim, mas portanto, no sábado, em estado de chuva, as pessoas, enfim, não é bom para estar no monte, porque de facto não têm de se abrigar.
2: Não, e estando chuva, está, normalmente está vento, e é um sítio alto e tem muito vento e fica frio.
1: Não é,
2: se for um sítio mais abrigado, é melhor. Ali é uma zona muito descoberta. Por isso tem que estar bom tempo para conseguirmos fazer uma boa festa.
1: Exato, para as pessoas também ir lá cima. Patrícia, a questão do tempo também é uma situação que, enfim, que não deixa as pessoas da comissão um pouco à vontade, não é?
3: Não, não deixa, porque se o tempo não ajudar, as pessoas não vão lá cima. E depois também temos a questão das procissões, é muito complicado sair uma procissão com chuva, porque estraga todo o figurado e...
1: Portanto, este ano parece que não vai acontecer, porque a partir de quinta-feira acho que bem subida a temperatura, inclusive.
3: Por aquilo que temos visto, sim. Parece que este ano o Santo António vai ter um bocadinho de sol lá.

0: próxima, mas isto nunca se sabe.
1: Pois.
0: Mas sim, esperemos que seja bom tempo e que as pessoas subam até lá acima e desfrutem destes 4 dias de festa.
1: Luís, a comissão de festa já merecia um tempo bom porque já passou por mais que uma vez a chuva a acontecer.
2: Sim. Já passou por alguns, todos os anos que eu me lembro, né? Assim, eu não sou daqui a. Sou daqui, não é? Estou aqui a morar, mas que eu me lembro, todos os anos tem chovido. Tem chovido, há sempre um dia que tem chovido. Por isso eu acho que este ano, acho que merecíamos um tempinho bom.
1: Esperemos bem que São Pedro também
2: Sim,
1: vá à festa,
2: sim,
1: não é?
2: sim. Tenho a certeza que sim, tenho a certeza que sim.
1: Nesta altura, portanto, você já tem tudo programado e já se trabalha ali no Monte Santo António. Os homens das iluminações já estão a
2: Sim, já
1: preparar tudo.
2: temos o senhor da iluminação, já está a meter os arcos. Amanhã também já vem o palco para lá. Temos tudo encaminhado para começarmos na quinta-feira.
1: Portanto, o palco vai ser montado nos mesmos locais que
2: Sim,
1: realmente é
2: vai ficar
1: conhecido.
2: no mesmo local.
1: Vocês também já fizeram algumas obras lá em Santo António, inclusive houve a pintura do bar que quem passa lá já nota que há alguma coisa diferente.
2: Sim, nós tentámos sempre dar ali um toquezinho a melhorar, né? Porque assim o queremos e acho que faz sentido. Claro que não conseguimos fazer aquilo que nós realmente gostávamos e desejávamos, mas tentámos dar sempre ali um arzinho mais fresco.
1: E também a comissão também já fez um trabalho ali de limpeza da vegetação na zona.
2: Sim, tivemos a ajuda da junta de freguesia. Nós também limpámos lá um bocadito, mas a junta também ajudou muito. Ajudou a limpar o monte, que também é uma grande ajuda para nós.
1: Portanto, a festa está praticamente a começar. Esta quinta-feira já é o primeiro dia das festas. É o içado da bandeira que, de facto, faz o arranque das festas.
2: Exatamente, o içado da bandeira é o marco de começar as festas, começar as festas.
1: Fábio, portanto, vamos, enfim, situarmos aqui nesta quinta-feira. Portanto, o que é que a Comissão já começa a sentir na sexta-feira? Aliás, na quinta-feira, quando vai içar a bandeira, portanto, fica já, aquela sensação que o dever está cumprido até ali?
3: Sim, é assim. Estamos sempre nervosos, não é? Porque pode falhar sempre alguma coisa. Nada é perfeito, pode sempre falhar alguma coisa, mas sentimos que no Içado da Bandeira já começa verdadeiramente a festa e sentimos que durante 4 dias acabou-se o descanso. Por isso é aproveitar agora terça e quarta para descansar.
1: Para ganhar um bocadinho de força para fazer
3: Exatamente.
1: aqueles dias seguintes. Enfim, são noites perdidas sem dormir.
3: São noites, dias, não é fácil.
1: Portanto, também é preciso gostar-se muito disto para fazer todo esse sacrifício.
3: Exatamente. Se uma pessoa estiver lá obrigada, não chega a meio e perde a vontade. Não é fácil.
1: Não é fácil, com certeza. Patrícia, acontece a mesma coisa?
4: Sim.
1: Noites sem dormir?
4: Sim. Porque nós temos aquele peso da responsabilidade e não conseguimos sair de lá sem sair as pessoas todas e de manhã somos quase sempre os primeiros a chegar.
1: Depois também é cansativo porque muitos dos elementos da comissão têm que acompanhar os bombos, têm
4: Tem
1: outros
4: que
1: trabalhos.
4: acompanhar assim,
1: Portanto,
4: bom, com o
1: não é
4: peditório
1: muito
4: no
1: fácil.
4: sábado. Há elementos que pegam nos andores, há elementos que depois levam lanternas, ou seja, participam nos vários momentos da festa, o que nos obriga a andar a correr sempre um bocadinho de um lado para o outro. E depois, quando temos elementos a participar, por exemplo, nas procissões, se quisermos ter o bar aberto, temos que ter outros lá em cima, já ficamos reduzidos. Mas tudo se faz.
1: Tem que haver uma grande logística para
4: Sim,
1: configurar tudo isto.
4: sim, sim.
1: Luís, portanto, o primeiro dia das festas, a quinta-feira, com a procissão. A procissão é sempre, esta procissão de Belas é sempre uma altura que reúne bastantes pessoas, portanto a parte religiosa está bem patente neste primeiro dia das festas.
2: Sim, sim. É uma procissão que de facto junta muita gente. Nós tentámos, o ano passado, nós tentámos até passar mais tarde um bocadito, para as 9h30, mesmo por esse aspecto, que era para tentar dar oportunidade para as pessoas poderem vir, porque 9 horas acho que seria um bocadinho cedo. Quem vem trabalhar, entre jantar, tomar banho, e então nós tentámos passar para as 9h30, e acho que foi uma ideia boa, porque ainda conseguimos juntar ainda mais pessoas.
1: Portanto, vai continuar a ser às 9h30?
2: Sim, sim, sim, sim.
1: Patrícia, em relação a este dia, qual é a programação que vai acontecer? Portanto, falamos da Procissão de Belas, mas de facto há outras realizações, não é?
4: Não, a quinta-feira é um dia mais pequenino, mas nós vamos estar lá por cima todo o dia para ultimar os últimos preparativos. Às 7 horas temos o içar da bandeira. Às 21h30 temos a Procissão de Velas, que, como habitualmente, sai de São Roque em direção ao Monte Santo António. E pelas 22h30, mais ou menos no final da procissão, vamos ter uma atuação, à semelhança do ano passado, vamos ter lá uma animação musical de música popular e tradicional, que é o grupo Os Canta Bonito, que é uma forma também de animar um bocadinho o monte. E depois, esse dia termina.
1: Portanto, é já uma situação em que faz com que as pessoas fiquem até mais tarde no monte.
4: Um bocadinho no monte, sim.
1: Antigamente acabava a procissão, as pessoas já não
4: iam todas embora. É, mas agora vamos ter o bar aberto com alguns petiscos, com o típico arroz doce, por isso quem quiser no final da procissão já nos pode visitar.
1: Portanto, se o tempo estiver bom, até com certeza que as pessoas vão ficar até mais tarde. Sim. Até com o bar aberto é sempre convidativo para
4: sim, sim,
1: uma
4: sim, e nós estaremos lá para os receber.
1: Fábio, estamos a falar desta quinta-feira, portanto, nós sabemos que nesta altura trabalha-se nas iluminações, mas isto é importante também que as pessoas que vêm na estrada, por exemplo, vejam que ali há qualquer coisa no monte e poderá suscitar a curiosidade de ir até ao monte, e isto é importante também.
3: Sim, ao termos já a iluminação, as pessoas mesmo que passam na estrada já chama ali a atenção que vai haver alguma coisa, mesmo que não conheçam, mesmo que não sejam daqui, já chama ali a atenção que vai haver alguma coisa. E nós no monte temos uma coisa de bom, que é a vista.
1: Exatamente, vê-se de todo lado, não é?
3: E toda a gente que vai lá gosta daquele sítio.
1: Luís, em relação, portanto, a este dia, penso que a programação, enfim, melhorou em relação àquilo que querem noutras alturas, porque se o tempo estiver bom, certamente que as pessoas por lá vão ficar, e isto é importante para a comissão.
2: Sim, sim, nós tentamos aproveitar todos os bocadinhos que a gente tenha oportunidade de aproveitar alguma coisa, a gente tenta aproveitar e tenta fazer alguma coisa de maneira a gente conseguir sempre ter outras atividades. E a quinta-feira foi por isso mesmo. Nós sabíamos que só havia a procissão de Belas, e tentámos implantar mais alguma coisa para tentar puxar as pessoas lá para cima e para estarmos lá em cima a conviver mais um bocadinho entre todos.
1: Portanto, com o bar a funcionar, que já vai apresentar alguns petiscos.
2: Sim, sim, sim, sim. Vamos ter já vamos ter alguns petiscos. Iremos ter rissóis, bolinhos de bacalhau, panados, o arroz doce. Teremos assim algumas coisinhas para quem quiser petiscar na quinta-feira, também já pode.
1: Exatamente. Patrícia, em relação à sexta-feira, qual é a programação para a sexta-feira?
4: Na sexta-feira, às 10 horas, nós vamos ter o desfile da mordomia pelas ruas de Viana. À semelhança do ano passado, convidamos mais uma vez as mordomas e não só, as mulheres da freguesia que se queiram juntar a nós, que tenham esse gosto pelo trajar, pelo bem trajar e por representar a freguesia, se quiserem. Nós vamos fazer o desfile pelas ruas de Viana, seremos recebidos por volta das 11 horas pelo Executivo Municipal na Câmara. Depois, à tarde, vamos abrir o bar às 4 horas. Se conseguirmos, também o poderemos abrir mais cedo. E à noite, vamos ter a noite de folclore. Nessa noite, vamos ter o grupo de Triquilitracos da FIF, a ronda típica de Carreço, o rancho folclórico do Centro Esportivo e Cultural de Outeiro e o rancho de danças e cantares de Afif. Para terminar a noite, teremos a atuação do DJ Ruca e do DJ Pedro Cruz.
1: Fábio, esta ida a Viana, portanto, também costumas participar nesta ida a Viana?
3: Sim, tentamos participar todos. Todos merecem ir a Viana. Todos os que trabalharam merecem ir a Viana, porque é uma forma de demonstrar também que não está esquecida a nossa festa. Teve parada há muitos anos e assim é uma forma também de demonstrar que continuamos com a festa.
1: Portanto, sente-se alguma coisa assim de especial quando se desfila em Viana, a Comissão de Festa desfilar, enfim, é a FIF que está ali também.
3: Exatamente, vamos mostrar a nossa terra, os nossos trajes e também para as pessoas saberem que nós vamos ter festa e que podem aparecer.
1: Sim, e também está para as pessoas ficarem a conhecer aquelas.
3: Exatamente.
1: Luís, portanto, esta foi também uma iniciativa da vossa parte, portanto, era uma coisa também que não era habitual, mas que de facto é importante e salda-se pela positiva.
2: Sim, acho que era importante a gente também mostrar um bocadinho à cidade que a FIF também está lá e está, também faz festas acho que faltava um bocadinho isso. E então nós, pronto, entre todos, resolvemos, não é, tomar essa iniciativa e fazer. E acho que foi uma iniciativa muito bem conseguida, que tem dado frutos e as pessoas já têm aderido.
1: Esta sexta-feira, portanto, temos o folclore, enfim, para a gente de todas as idades, mas depois também temos para aqueles mais novos, que esses ficam até mais tarde, portanto também há animação para eles.
2: Sim, também foi outra ideia nossa, que foi manter, ir buscar um bocadinho daquilo que a nossa terra tem, que é o folclore. Nós não tínhamos noites de folclore ultimamente, nos últimos anos não tínhamos tido noites de folclore, e então nós quisemos ir buscar um bocadinho daquilo que de antes que se fazia, que era a noite de folclore, e acho que as pessoas também pedem um bocadinho disso. Já que temos folclore na terra, também devíamos também dar esse miminho para as pessoas também aproveitarem e usufruírem disso.
1: É uma noite, poderemos dizer, bem preenchida, porque, de facto, atinge todas as idades.
2: Sim, exatamente. Nós temos a ideia de pormos o folclore e depois os DJs, foi um bocadinho nesse encontro, que ao menos dava para todas as idades, e aproveitámos essa noite para isso.
1: Patrícia, passamos então para sábado.
4: No sábado, por volta das 8 da manhã e depois à tarde às 2h30, vamos ter então o peditório pela freguesia com o grupo de bombos. Neste caso será com o grupo de bombos São Sebastião de Dark. Vai ser à semelhança dos outros anos. De manhã divide-se em duas partes e faz a parte sul e aqui a parte central, e à tarde vamos tentar chegar ali à parte mais a norte da freguesia, que nós nos outros anos não conseguíamos porque era só de manhã. Depois, à tarde, teremos a procissão, que sai do Monte Santo António em direção à igreja. Será por volta das 18h30, e a seguir, para quem quiser, pode assistir também à Eucaristia. À noite, por volta das 22 horas, vamos ter o conjunto Noroeste a atuar. À meia-noite, se tudo correr bem e não houver alertas, vamos ter o nosso fogo de artifício. E a partir da 1 da manhã teremos o DJ Gonçalo Calheiros a atuar.
1: Tem também um programa bastante bem preenchido. Luís, este sábado é um dia forte em todos os sentidos, portanto, tanto na parte religiosa como também na parte profana.
2: Sim, é. É uma parte, é um dia que nós também apostamos mais, para nos dar também, tentar dar um bocadinho de conforto, para todos e inclusive para nós, para que corra tudo bem.
1: Esta parte de manhã com o grupo de bombos, enfim, é importante porque dá para angariar fundos, mas também a freguesia ouve que está em festa porque os bombos passam-se sempre a tocar.
2: Sim, sim. A ideia também é essa, tentar motivar ainda mais as pessoas para nos visitarem lá em cima e para dar mais um dia de festa à freguesia.
1: Fábio, em relação a este sábado, portanto, temos um sábado onde, para os elementos da comissão, porque há bombos, há posição, depois há o trabalho no monte, portanto, é um dia que não dá muito para respirar.
3: Não, é um dia que não dá para respirar, mas acho que a quinta-feira dá, sexta, sábado e domingo não dá. Mas sim, no sábado é o, talvez o mais difícil. Temos que nos dividir, temos que nos organizar bem para conseguirmos atracar a todos os trabalhos, porque é preciso ir nos bombos, mas também é preciso ficar lá em cima a preparar os almoços e a limpar o monte, que nós na sexta já saímos de madrugada, já não estamos a limpar tudo a fundo, tem que se limpar tudo de manhã para começarmos a trabalhar direito.
1: Portanto, é um dia que, enfim, que vai ser complicado. Em relação, portanto, a esta à procissão, portanto, já há gente para pegar os andores todos ou na altura é que se vai fazer?
3: Não, já temos tudo. É assim, já temos tudo mais ou menos organizado, pois na hora às vezes pode falhar um ou outro, mas já temos tudo mais ou menos organizado.
1: Portanto, é também, a procissão é um dos pontos onde obriga a participação de muita gente, e a Comissão de Festas também tem muitos elementos que fazem parte da procissão.
3: Quase todos. Quase todos os elementos fazem parte da procissão e... E mesmo assim, às vezes vemos um bocado...
1: Assim não é muito fácil.
3: Não é fácil conseguir arranjar pessoal para tudo.
1: Sim, porque de facto é uma posição bastante grande
3: Exatamente.
1: E leva muitos anos. Luís, em termos desta posição, é difícil de organizar toda esta posição sábado, do domingo e por aí fora?
2: Sim, torna-se não quero dizer que seja muito, muito difícil, não. Para nós, se calhar, o mais difícil é mesmo tentar arranjar pessoas para carregar os andores, para as lanternas, para o pálio, para as bandeiras. Aí é que se torna mais difícil, porque nós, a comissão, como lá está, como este ano, muitos elementos da comissão, praticamente todos, vão ter que participar porque não conseguimos pessoas para carregar andores ou para carregar bandeiras. E então... torna-se um bocadinho difícil nesse aspecto.
1: Por vezes à última hora também ainda vai aparecendo alguém.
2: Sim, e às vezes à última hora temos que pedir, não é? Porque às vezes ou porque se atrasa ou porque falha, não acredito que seja a propósito, mas pronto, às vezes há imprevisto que a gente não consegue controlar e às vezes temos que pedir mesmo na hora para alguém pegar em alguma coisa.
1: Este ano... trocou-se a banda de música pela fanfarra?
2: Sim, mas o ano passado também foi. Nós trocámos a banda de música pela fanfarra e este ano também vai ser uma fanfarra.
1: Portanto, isto para uma festa, a banda de música, enfim, desequilibra a balança.
2: Sim, desequilibra um bocadinho a balança nós às vezes preferimos ter menos um bocadinho e conseguir dar mais noutras coisas e foi nesse enquadramento que nós decidimos não meter banda e meter sim fanfarra. Conseguimos levar um grupo de bombos também na procissão, também para dar ali mais um bocadinho de conforto e de sinal de festa.
1: O fogo vai ser lançado da veiga, como habitualmente acontece?
2: Sim, vai ser lançado exatamente como o habitual.
1: Portanto, até o local ideal, uma vez que o monte é um local alto, dá para ver. É o melhor local para ver o fogo de artifício.
2: Sim, sem dúvida. É fantástico mesmo.
1: Patrícia, vamos então até ao domingo?
4: Sim, no domingo nós começamos às 10h30 com a Santa Missa, seguida da procissão eucarística, ou seja, sai sempre uma procissão até ao cruzeiro, em que saem as bandeiras todas, o pálio e as lanternas. Pelo que apelamos também às pessoas para participarem na missa, porque às vezes podem ter que nos ajudar também com esses itens. À tarde temos a procissão solene, e com a procissão solene teremos então a fanfarra, teremos o grupo de bombos e também temos as entidades convidadas. Também vamos ter algum figurado junto com os andores. Depois, no final da procissão, por volta das 17h30, poderá ser às 17h30, mais coisa menos coisa, temos a despedida da fanfarra. Por volta das 18h temos o leilão das oferendas. Vamos nessa altura, no leilão, nós vamos ter também o grupo de bombos a dar uma animaçãozinha extra. Pelas 19h50 vamos ter a despedida do grupo de bombos. E pelas 21h temos então o Sunset este ano, com o DJ Zezé Gonçalves e com o DJ Gonçalo Calheiros. É importante ressalvar que este Sunset tem o patrocínio da família Laranjo, por assim dizer, que nos ajudaram com estes dois DJs, principalmente com o Zezé Gonçalves.
1: Em relação à fanfarra, vai haver recepção à fanfarra?
4: Sim, sim. Por volta das 3h30 no casino vamos receber a fanfarra e depois viremos até à igreja acompanhá-la.
1: Luís, portanto, este domingo, com... enfim, é a altura onde a Comissão de Festas vai ter que vestir o fato de honra.
2: Sim, sim, é verdade. É o último dia e é um marco para nós, claro que sim.
1: Fábio, o que é que se sente realmente a comissão quando se chega portanto, ao final do leilão, eu diria mesmo ao final do leilão?
3: Sente-se dever cumprido. E é uma alegria ver que conseguimos cumprir o que tínhamos.
1: O objetivo que tínhamos traçado, não é?
3: Exatamente.
1: Luís, em relação, portanto, a esta... Patrícia, eu estava a falar no domingo, mas a festa não acaba no domingo.
4: Não, não. No dia 24 de julho é o dia de Santa Cristina e nós não podemos deixar de passar esse dia em branco. Então, às 19h15, vamos ter uma missa em honra de Santa Cristina, aqui na Igreja Paroquial, e também faremos uma procissão ao cruzeiro com o andor de Santa Cristina. Já fizemos isso o ano passado e este ano vamos voltar a fazer, que também é uma forma de homenagear a nossa padroeira.
1: Luís, o leilão com que termina, praticamente não termina, mas praticamente é um dos últimos programas da festa, portanto temos o leilão de ofrendas e o leilão da lenha. Portanto, isto é também um ponto importante, porque as pessoas que querem ajudar a festa vão estar presentes, e a lenha normalmente tem sido um ponto alto, que tem sido sempre toda vendida. Portanto, também é importante este ponto da festa.
2: Sim, é importante, claro que sim. Para nós é muito importante, porque é uma receita que para nós faz-nos falta, não é? E é muito importante.
1: Portanto, nesta altura há uma confiança grande em toda a comissão para estes dias que antecedem a festa.
2: Sim, sim, e nós estamos entusiasmados para começar logo e para dar um bocadinho daquilo que nós trabalhámos o ano todo à população.
1: Muito bem, para finalizar, não sei se de facto há mais alguma coisa que ficasse por referir, vocês podem, enfim, dizer, mas eu começaria ali pelo Fábio. Fábio, portanto, em termos de conclusão, que mensagem é que é que nesta altura te lembras que possa ser deixada para, para as pessoas, para os afifenses, para todos?
3: Queria agradecer a quem nos ajudou durante estes dois anos, não só este ano, mas o ano passado também. E queria fazer o apelo para nos continuarem a ajudar e aparecer lá em cima na festa.
1: Exatamente, que venham todos, porque são sempre bem-vindos. Patrícia, qual é a mensagem que queres deixar?
4: É um bocadinho no seguimento do Fábio, é uma palavra de agradecimento a todos quanto nos têm ajudado, porque no fundo sem as pessoas nós não fazemos a festa, porque a festa é de todos e para todos. Apareçam no monte, inscrevam-se para os nossos almoços, que já andam as fichas de inscrição a circular.
1: Sim, portanto esqueceu um bocadinho também de dizer que as pessoas podem ir almoçar ou montar.
4: Sim, no sábado e no domingo nós vamos ter almoços, têm dois pratos que podem escolher. Temos inscrições no Café Cruzeiro, no Bar do Casino e também no Supermercado Lamas. Também podem entrar em contacto com a Comissão de Festas para fazer a sua inscrição. Podem comer no monte, como podem ir lá buscar para comer em casa. Por isso, podem estar à vontade. E pronto, é basicamente é isso. É agradecer a todos o quanto nos ajudaram e que nos visitem no Monte Santo António, que nós estaremos lá para os receber.
1: Muito bem, e por último, Presidente da Festa, Luís, qual é a mensagem que queres deixar?
2: É um bocadinho bom encontro dos meus colegas, porque de facto nós temos que agradecer a toda a gente, porque sem a ajuda das pessoas por fora também não conseguimos realizar a festa, porque não é só a comissão, é a população em si, toda a gente que tem um papel fundamental para nos ajudar e para nós conseguirmos realizar a festa. E a mensagem é que tentem, pronto, quem puder e quem quiser continuar a nos ajudar, que possa aparecer e que nos ajudem e que tenhamos uma boa festa.
1: Muito bem, portanto nós vamos então finalizar esta conversa que tivemos hoje com a Comissão de Festas, o Fábio, a Patrícia e também o Luís Batista, que são elementos da Comissão de Festas de Santo António. A festa começa precisamente esta quinta-feira e depois termina no dia 24. Todos estão convidados a aparecer pelo Monte Santo António e a participar em todos os programas da festa, porque vai valer a pena. Para si que nos acompanhou, continuação de Boa Noite. Boa Noite.

0: 10:46.
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0: marcam a atualidade na nossa região. 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
1: O Âncora Folk está de regresso para a edição 2026, que é comemorativa dos 50 anos do etnográfico de Vila Praia da Âncora. O Festival Internacional de Folclore Âncora Folk está assim de regresso para a edição especial integrada neste aniversário do etnográfico. O evento volta a reunir grupos nacionais e internacionais, celebrando meio século de dedicação, preservação e divulgação das tradições populares. Nesta edição comemorativa, pretende-se homenagear a história do grupo etnográfico fundado em 1976, reforçando também o papel do festival. Alterações do plano de urbanização de Viana do Castelo, publicadas em Diário da República. A alteração do plano de urbanização da cidade de Viana do Castelo foi publicada em Diário da República após a aprovação pela Assembleia Municipal em sessão extraordinária de 14 de maio. A proposta foi aprovada com 39 votos a favor, 5 contra e 15 abstenções, tendo como principal objetivo adaptar o plano de critérios e classificação e qualificação do solo previsto no regime jurídico dos instrumentos de gestão territorial. O Souto de Santa Marta de Portuzelo, e numa iniciativa da autarquia, vai acontecer no próximo dia 25 a Festa das Associações. O evento pretende valorizar e divulgar o trabalho desenvolvido pelas associações da freguesia, proporcionando um momento de convívio da comunidade e também dos visitantes. Em Valença, o novo espaço do Cidadão entrou já em funcionamento no Centro Coordenador de Transportes, na Avenida Sá Carneiro, aproximando-se dos serviços públicos da população e tornando-se também um atendimento mais simples, rápido e também mais cómodo. Foi apresentado o projeto de arquitetura da futura creche Amorosa e Chafé, que irá funcionar na antiga escola no primeiro ciclo da Amorosa, através de uma parceria da Câmara de Viana do Castelo e o Centro Social e Paroquial de São Sebastião de Chafé. O investimento vai permitir criar 46 vagas para crianças até aos 3 anos de idade. Em Viana do Castelo está à porta o Viana Jazz, 22 a 26 deste mês, é a 35ª edição do Jazz de Viana. O evento é promovido pelo município de Viana do Castelo e destacar a atuação de António Pinho Vargas no dia 24 no Teatro Sá de Miranda, antes da atuação do projeto As Folhas Novas Mudam de Cor, música de António Pinho Vargas, composta por Miguel Meirinhos ao piano, José Soares no saxofone alto e Mário Barreiros na bateria e também Hugo Carvalhais no contrabaixo. Vamos agora ficar a conhecer as previsões do tempo. Céu pouco nublado, apresentando-se com períodos de maior nebulosidade até ao final da manhã, podendo essa nebulosidade persistir na faixa costeira. Possibilidade de ocorrência de chuva fraca até ao meio da manhã e o vento vai ser fraco. No mar e na costa ocidental, as ondas são de oeste-noroeste com 1 metro de altura e a temperatura da água do mar anda agora entre os 17 e os 20 graus. Hoje vamos ter o sol a nascer às 6 horas e 13 minutos, portanto, e depois põe-se às 9 e 9 minutos. A lua nasce às 6 da manhã e depois vai-se pôr por volta das 9 e meia da tarde. Quanto à tabela das marés, vamos ter hoje a baixa mar às 9h30 com 60 cm de altura. A maré alta vai acontecer às 4 da tarde com 3,50 metros de altura. E depois às 10 da noite com 40 cm voltamos a ter a maré baixa. Portanto, são estes os indicativos da tabela das marés para o dia de hoje. Já agora fico também a saber que hoje já só temos 14 horas e 47 minutos de duração do sol. Hoje, temperatura mínima 15 graus, temperatura máxima 23. A temperatura para já vai se manter nos 23, pelo menos até sexta-feira, mas sábado pode chegar mesmo, sábado e domingo, aos 28 de máxima. São estas as previsões do tempo

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